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11: E no próximo dia 18 de julho acontece o primeiro passeio de motorizadas e motas em Falcoeiras. É a partir das 8h30 da manhã. Para se inscrever, atenção que condutor 25€, acompanhante 20€. Os contactos para se inscrever são os seguintes: o 964-431-221, 961-549-006, 967-910-102 ou ainda o 964-376-761. Inclui t-shirt, reforço da manhã e almoço. É, portanto, o primeiro passeio de motorizadas e motas em Falcoeiras, que vai acontecer no próximo dia 18 de julho, a partir das 8h30.
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11: É mesmo aqui, muito bom dia, 6 minutos depois das 9 da manhã, sejam então muito bem-vindos às manhãs da Voz de Reguengos, edição desta quarta-feira, 15 de julho de 2026, no ar, como sempre, até perto das 11 da manhã.
10: No ar, João Ferreira.
11: Cá estou consigo e a melhor música na abertura de hora com Micael Carrara e Thierry. E o seu novo single chama-se Tina. Tenham um bom dia.

É bom saber que está ligado à Rádio da Região nesta manhã de quarta-feira e este ritmo de Micael Carreira e Thierry a trazer-nos a canção Tina. 9 minutos depois das 9, vamos olhar então para a previsão do estado do tempo para o dia de hoje. Segundo o Instituto Português do Mar e da Atmosfera, vamos ter um dia de céu pouco nublado, vento fraco com pequena subida da temperatura máxima. Hoje as máximas sobem aos 35 graus em Reguengos de Monsaraz. 35 é a máxima prevista também para Moura. Vão estar 34 em Évora e Mourão, 33 em Redondo, Alandroal e Portel, 32 em Beja. 30 graus é a máxima prevista para a cidade de Porto Alegre. Já daqui a pouco vamos ter no ar a habitual revista de imprensa. Hoje é dia de Haja Saúde com o Dr. Fernando Figueiredo, que vai estar em direto dentro de mais ou menos 20 minutos, nesse espaço em que responde às questões enviadas pelos ouvintes e traz-nos mais uma planta que vai estar em destaque. Hoje o Dr. vai trazer-nos os benefícios do rábano negro. É para ouvir daqui a pouco, depois das 9h30 aqui na sua rádio. Agora uma canção bonita que reúne Miguel Araújo e os 4h30, Dancemos um Slow.

Canção de António Zambujo, aqui numa versão de Miguel Araújo e também os 4:30, dancemos um slow. Passam 14 minutos das 9. É tempo de despertar os títulos dos jornais, na habitual revista de imprensa que está no ar por volta das 9:15, de segunda à sexta-feira, aqui na Voz de Reguengos. E começamos pelo Mundial. Espanha desmonta a França e vai lutar pelo segundo título. Governo falha prazo para a correção de exames e dá mais um dia a professores. É também outro dos destaques do Público. Já no Jornal de Notícias, consulta de exames pelos alunos obriga professores a introduzir dados à mão. E tarde com amigos acaba em tragédia. Jovem de 17 anos de Matosinhos morre a saltar para o Rio Douro, no Porto. Dois colegas conseguiram salvar-se. Já no Correio da Manhã, ministro faz piscina sem dar cavaco à Câmara. Luís Neves diz que é um tanque, mas as imagens desmentem-no. A lei obriga a comunicação prévia à autarquia antes de construção. O município de Mira não foi informado. Prazo final de correção de exames adiado, termina hoje. Leão dá sinais de esperança com caras novas. Aqui também destaque para o Mundial, nesse França-Espanha. Espanha afasta a França e vai à final. Mais embaixo, a ex-gestora ganha batalha contra a TAP sobre a indenização milionária. Passamos agora ao Diário de Notícias. Furtos por carteiristas em Lisboa sobem 10% até junho. A média de aproximadamente 10 furtos por dia em Lisboa. Mas o número de detidos caiu face ao ano passado. A PSP tem usado redes sociais para alertar a importância da prevenção. Na educação, o governo alarga prazo para a correção de exames. É também outro dos destaques do Diário de Notícias de hoje. E o petróleo dispara 12% em 2 dias e faz soar os alarmes de perigo. Deste Diário de Notícias, passamos agora também para o Jornal de Negócios. Trump volta a colocar pressão sobre os combustíveis. Presidente dos Estados Unidos troca portagens em Hormuz por acordos comerciais. A escalada aponta para subidas superiores a 5 cêntimos no gasóleo e na gasolina. O governo volta hoje à concertação com o salário mínimo por resolver e o Tribunal de Contas travou 159 milhões em despesa ilegal com visto prévio. Do negócios para o económico, o Tribunal de Contas chumbou 1,1% da despesa que fiscalizou e Oviona aumenta a fábrica em 25% e fecha projeto de 40 milhões, é outro dos destaques nesta edição. Agora, os desportivos na bola, destaque para Leão e imediatamente para o Sporting. Leão com sangue novo, o Sporting vence o Celtic por 4-1, golos de adultos em bela exibição de vários jovens, é o principal destaque da bola desta quarta-feira. Da bola passamos para o Jornal Record. O Record que traz na capa a palavra goleada com miúdos, Gabriel Silva e Flávio Gonçalves em destaque. Vitória clara apesar da ausência dos pesos pesados. 4-1, o resultado final frente ao Celtic. E finalmente o jornal O Jogo luta até à exaustão. O sul-coreano Suk, que passou pelos Dragões, analisa

0: semelhantes às características de Wang Yinbeom. Aqui em destaque principal no jogo. Mais em cima, este desportivo a destacar também Alex Hermanos, a propósito desse jogo de ontem, de França frente à Espanha. Hoje é vez do Inglaterra-Argentina a partir das 20 horas. São, portanto, estes os principais destaques da imprensa nesta quarta-feira, 15 de julho de 2026.
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0: Irei trazer daqui a pouco alguns dos temas que marcam a atualidade informativa nacional e internacional, e dentro de breves instantes, para já uma recordação com Paulo Alexandre. Aqui recordamos na manhã da rádio este verde vinho.

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1: Está aí a edição do mês de julho, é para ouvir depois das 10 da manhã. Agora é tempo de voltarmos à informação para percebermos que temas estão a marcar a atualidade nesta manhã de quarta-feira. A Guarda Nacional Republicana detetou entre 1 de janeiro e 15 de junho 4.187 infrações relacionadas com pneus que não cumprem as condições legalmente exigidas. O incêndio que deflagrou em Sabrosa destruiu cerca de 10 armazéns de várias empresas, entrou em fase de rescaldo cerca das 7:30 da manhã e mais de 13 milhões de crianças não foram vacinadas em 2025 no mundo, o que pode comprometer a meta prevista na agenda da imunização global de reduzir esse número para 6,4 milhões em 2030. A Ministra da Saúde afirma que o Governo está comprometido em avançar brevemente com a nova maternidade de Coimbra, mas recusou-se a avançar com a data para o lançamento do concurso público. Ainda a Câmara de Odmira diz que está a verificar a legalidade das obras realizadas no imóvel particular do Ministro da Administração Interna, Luís Neves, na freguesia de São Teutónio. E o Ministro de Educação prolonga até quarta-feira o prazo para classificar os exames nacionais que não estejam concluídos até ao final do dia de hoje, indicando que às 18h30 estavam classificadas 98% das provas. No norte do país, um jovem de 17 anos que desapareceu a meio da tarde no Rio Douro, no Porto, foi encontrado morto. A revelação foi feita pelo comandante da Capitania do Douro, Rui Lampreia. Em Almada, a Câmara Municipal anuncia novos cortes de abastecimento de água em diversas zonas do concelho, no âmbito da estratégia do município para restabelecer as reservas e normalizar a distribuição. Olhamos também para a atualidade internacional. A Presidente da Comissão Europeia, Ursula von der Leyen, vai anunciar hoje em Kiev novas iniciativas relacionadas com a indústria da defesa do país. O embaixador do Irão em Lisboa desdramatiza a ausência do novo líder supremo iraniano em público. A promessa é vingar a morte do pai, responsabilizando os Estados Unidos pelo conflito entre Teherão e Washington. As Forças Armadas dos Estados Unidos restabeleceram o bloqueio aos portos iranianos devido a ataques de Teherão contra navios que tentavam atravessar o Estreito de Hormuz, e os quatro candidatos a presidente de São Tomé e Príncipe expressaram consenso sobre o efeito devastador da corrupção no país no primeiro e único debate previsto nas eleições agendadas para o próximo domingo. É destaque também que Cuba continua com dificuldades para estabilizar a sua rede elétrica enquanto enfrenta escassez de combustível devido ao embargo dos Estados Unidos e sofreu o terceiro apagão total em menos de 10 dias. Assim vai o país e o mundo nesta quarta-feira, 15 de julho. Voltaremos à informação quando forem 10 da manhã, aí obviamente de âmbito regional. Entretanto, e depois de uma pausa, já sabe que vamos ter a saúde na voz de Reguengos. É a presença do Dr. Fernando Figueiredo que nos traz então mais um espaço em que responde às questões enviadas pelos ouvintes. E hoje traz em destaque a planta rábano negro. Saiba os seus benefícios daqui a pouco.

0: Em ponto 9:30 da manhã.
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10: Assim esperamos 26 minutos para as 10. É tempo agora de entrarmos no espaço semanal Haja Saúde.
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10: E connosco já temos em direto o Dr. Fernando Figueiredo. Doutor, muito bom dia.
12: Então, bom dia. Bom dia para quem nos escuta.
10: Cá estamos de novo na tal esquina que tanto o doutor fala, não é?
12: É, encontramos sempre no mesmo sítio às quartas-feiras e à mesma hora. É uma coincidência danada.
10: É verdade. E como o doutor também costuma dizer, já há tantos anos, não é?
12: Há muitos anos. Já se perdem no tempo.
10: É verdade, sem dúvida.
12: Eu começo a não saber há quantos é que andamos nisto.
10: Eu arriscaria pelo menos há 12. 11, 12.
12: Então está a ver.
10: É por aí.
12: Tem mais noção do tempo que eu.
10: Ô doutor, hoje vamos começar aqui com o nosso... Aliás, como sempre, vamos começar o nosso espaço com o comentário semanal. Sei que o doutor hoje quer aqui abordar a questão do recurso dos tarefeiros de enfermagem, não é? Ou seja, não são só os médicos que são tarefeiros, os enfermeiros também
12: pois,
10: são, não é?
12: Pois, é que as pessoas só falam nos médicos, não? Ninguém fala nos tarefeiros, não é?
10: Exato. E portanto é por aí que começamos.
12: E olha, no Serviço Nacional de Saúde faltam aproximadamente 14 mil enfermeiros. E com o risco do Serviço Nacional de Saúde colapsar, não pelos médicos, mas sim pelos enfermeiros. É frequentíssimo, no nosso Estado, recorrerem a empresas que contratam tarefeiros. Que contratam enfermeiros tarefeiros, dá tarefa. E há sempre disponíveis. É caso para perguntar, em todos estes últimos anos, os nossos governantes não têm vergonha de pagarem, de não pagarem devidamente aos profissionais médicos e enfermeiros e pagarem às empresas? É muito difícil decretar pagamento ao devido valor do mercado, tanto num caso como noutro, para que não faltem nos quadros. Ou é mais fácil decretar, que é o que ultimamente tem verificado, sobre tarefeiros, sobretudo os médicos, e não tenha vergonha de pagar valores surdos às empresas. As empresas têm que ganhar dinheiro. Eu percebo que as empresas podem calçar luvas aos enfermeiros e aos médicos, mas pagar condignamente o ordenado a estes, eles podem comprar as suas próprias luvas. Para terminar, andam os portugueses a votarem em incompetentes ou corruptos, pois tarefeiros não há falta. Não consigo perceber isto. Eu acho que já é mais que a altura dos portugueses se revoltarem contra esta situação. Quer-se um consulta, não há. Tem que estar horas à espera. Tem que telefonar para um serviço para encontrar uma vaga. Se eu quiser uma consulta de estomatologia, não encontra. Mas há imensos. Não é um nem dois. Consultórios de estomatologia fechados por falta de um médico lá. Houve dinheiro para equipar o consultório. E depois não há dinheiro para pagar ao médico. Eu percebo, montar um consultório às luvas. Contratar um médico não dá. Acho que isto já chega. Acho que isto é à descarada. Da incompetência que está aqui a ver, ou então, outra coisa que é mais grave ainda. Acho que este é um comentário que merecia a atenção, porque só se fala nos tarefeiros dos médicos, não se fala nos tarefeiros dos enfermeiros, que há as carradas. Estes, então, ainda é em maior quantidade que os médicos.
10: Muito bem, fica o seu comentário, doutor, no arranque do Haja Saúde de hoje. E agora avançamos para as perguntas dos ouvintes. Ora, uma ouvinte diz que lhe foi diagnosticada uma infecção urinária crónica, Pois ainda assim, há dois anos, num destes dias, ouviu por acaso o doutor fazer comentário de saúde natural. Será que a medicina alternativa pode vir a encontrar alguma solução para este problema?
12: Ora bem, naquelas línguas tabujas que lhe chamam na medicina alternativa, e que não é, medicina só há uma, há vários métodos de atuar. Pode haver solução para esta senhora. Eu preciso falar com ela, podemos ter aqui diversas situações, para lhe dar o conselho sobre o que é que vamos fazer. No entanto, para não deixar aqui as pessoas com este tipo de pergunta de mãos à banana, eu vou deixar aqui uma sugestão que é muito importante. E também, já agora, para esta ouvinte. Vai a uma consulta, eu percebo. O médico tarefeiro tem ali 10 minutos para atender a pessoa e depois tem que a pôr para a porta fora. Senão é penalizado. Ora, o médico nestas situações, por ver, é natural que se esqueça de falar neste caso à pessoa. A pessoa que tem uma infecção urinária, regra geral, e sobretudo quando ela é recorrente, e normalmente tem uma duração do tratamento de 3 meses, porque é o tempo que o antibiótico está a atuar, pode ir a atuar. Ao fim de 3 meses volta a ter outra. O parceiro sexual também foi tratado. Então as pessoas andam ali a passar infecções umas para as outras. O homem muitas vezes até tem infecções urinárias e nem sequer sabe. Não tem o mais pequeno sintoma. Consinto, uma mulher que tenha mais que uma infecção urinária, a primeira coisa que tem que fazer e olhar é, à segunda, tem que ver o tratamento também do seu parceiro sexual, que ele pode estar a infectá-la sem ela nunca mais saber sobre isso. Já agora, também deixo aqui uma técnica, já falei nela várias vezes. E os chineses desenvolveram, os chineses e os chineses, antigamente eles tivessem mais que 2 filhos e eram esterilizados. Então o que é que eles faziam? Tiveram que inventar um mecanismo para que não acontecesse. O que é que elas fizeram? O que é que a mulher fazia? Introduzia na vagina, antes do ato sexual, uma bolinha de sabão. Eu chamo a atenção. Uma mulher que faça isso e sinta ardor, significa que sem se tratar. Tem uma ferida vaginal. Caso contrário, não sente nada. O que é que acontecia? Não engravidavam, por via disto, porque faz uma espuma que é antisséptica, mata os espermatozoides, mas também mata uma série de outros vírus e infecções urinárias que possam vir a surgir, que deixam outros de surgir. O estudo foi tão interessante e o trabalho foi tão interessante que eles hoje em dia já não fazem isto porque já não há limite de reprodução na China. Mas o resultado disto foi motivo de estudo e chegou-se à conclusão que as mulheres que faziam isto regularmente não tinham infecções urinárias. E se fizeram isto sem nunca falhar, não há casos de infecções de HIV. Eu deixo aqui uma chamada de atenção sobre as pessoas que praticam sexo anal, que também devem fazer isso. Porque esta espuma evita transmissões como o HIV, o Mopox, o Mpox, que é a verruga dos macacos, uma série de infecções urinárias de via sexual, o hepatites também vai evitar infecções de outras infecções virais ou bacterianas, que é muito natural neste tipo de ato sexual. Fica aqui então este aviso e esta forma de impedir que muitas pessoas sejam infectadas. A única desvantagem que isto tem, sobretudo o homem que se bloqueia muito machão, com a sua presença, que a mulher vai ficar lubrificada e, por conseguinte, vai fazer figura de parvo para nada a ver, que é devido à bolinha de sabão. Deixo isto aqui. Quanto à forma de tratamento, o nosso ouvinte vai ter que ligar, porque lhe digo que casos destes já me passaram assim às dezenas para a mão, ao longo da minha vida, já ando há 50 anos disto, em que a medicina natural tem uma palavra a dizer, não só com irrigações, a toma de fitoterápicos compostos, que há, que são extremamente excelentes a resolver isto. E muitos homens, já deixo aqui também a informação, é um fitoterápico composto que eu dou para esta situação, que quando aparece um PSA elevado, não se assustarem, muitas vezes é a infecção da próstata. E não tem nada a ver com o problema oncológico que possa pensar em que está subjacente. Quando houver situações destas, liguem, porque há um fisioterápico com posto que resolve o problema.
10: Muito bem, já conversamos há algum tempo neste Haja Saúde aqui, doutor, e sei que o doutor não gosta muito da palavra crónica, não é?
12: Não, eu não gosto muitas vezes da crónica. Eu também tenho doentes crónicos, também não os consigo resolver. Eu chamo a doença da incompetência, nós não temos capacidade para resolver o tratamento das pessoas, então depois dizemos que aquilo é crónico, não é?
10: Mas ter uma infecção urinária crónica é que provavelmente não é muito normal.
12: Não, não é nada normal. Nada, rigorosamente nada. Não há doenças crónicas urinárias, infecção urinária, pode haver outro tipo de patologias. Mas de infecção urinária, o que está aqui por trás, normalmente, e 90% dos casos, é o parceiro sexual não se tratar ao mesmo tempo.
10: Muito este bem.
12: É que é grande, isto é que é crónico, como eu costumo dizer a parecer.
10: Muito bem, fica a chamada de atenção a quem nos ouve nesta manhã sobre este assunto. Doutor,
12: temos... É muito bom que as pessoas fiquem alertadas quando há duas, três infecções urinárias subsequentes, e garantidamente é do outro lado que está a vir o problema, e não da pessoa.
10: Muito bem. Doutor, olha, não sei se o rábano negro pode dar aqui uma ajuda, mas é a planta da semana que temos por cá hoje, não é?
12: É verdade, pode dar uma ajuda também. Fazer primeiro o sumo do rábano negro e fazer irrigações também dá uma ajuda garantidamente nisto. E tomá-lo também. As pessoas do rábano negro, uma das asneiras que fazem é que cozinham o rábano negro e depois deitam a água fora. Não o façam, porque ela tem muitas propriedades terapêuticas. A infusão do rábano negro, para já, quando deitam água fora, deitam logo uma percentagem muito boa de vitamina C que passou do rábano negro para a água. Não só comido, o rábano negro também, que é de facto uma planta com muitas propriedades terapêuticas e alimentares, podemos dizer assim, rica em vitamina C, ajuda a estimular o apetite, atua nas funções de problemas hepáticos, tem propriedades diuréticas, conseguinte pressões arteriais elevadas, problemas de ossos também, ou de cartilagens, também vai ajudar nas chamadas artrites reumatoides, protege o trato digestivo, sobretudo do intestino, sobretudo no que concerne em bactérias. Também pode funcionar como após a toma de um antibiótico para melhorar a placa bacteriana. Tem propriedades antirraquíticas, tem propriedades depurativas. Atua, por exemplo, no catarro ou até em tosses. Por exemplo, pôr por camadas fatias de rábano negro e açúcar amarelo mascavado vai criar um xarope que é ótimo para tosses bastante frequentes e persistentes, vamos falar assim. Melhora a circulação, sobretudo dos pontos de vista. Externamente, uma rodela ao esmagar o produto, ou uma rodela aplicada na pele, é ótima contra as picadas dos insetos, vai ajudar a aliviar. Esmagar e aplicar em queimaduras é excelente. Quando vier o inverno, não se esqueçam de esmagar um bocado do rábano negro e põe na zona das frieiras, que vai aliviar bastante. Em homeopatia, esta planta é muito usada nas asmas, nos edemas pulmonares, também não só em homeopatia, como também no consumo desta planta vai ajudar em problemas de, como é que ia dizer, de pressão de ventre. Atua também, sobretudo as pessoas que têm caspas muito intensas, lavar frequentemente o couro cabeludo com a água da cozedura do rabo negro vai atuar naquelas micoses que há do couro cabeludo, e por assim vai facilitar muito a vida do cabelo. Enfim, esta planta, pelo seu aspecto nutritivo e alimentar, é rainha. As pessoas encontram com frequentemente o rábano branco, mas se pedir o rábano negro, estudos feitos ultimamente verificou-se, sobretudo este, devido à grande quantidade de ferro que tem e zinco na sua composição, vai ajudar muito em problemas cancerígenos, sobretudo no ponto de vista das leucemias. Administrar às crianças um xaropezinho desta planta ajuda muito no raquitismo, ou seja, favorece o crescimento das crianças. Dá bem para perceber que esta planta é excelente para a nossa alimentação, não deve ser desprezada e deve fazer parte, como costuma dizer, quase no dia-a-dia das plantas que nós devemos consumir com uma certa regularidade.
10: Mas ao que parece tem um sabor assim um pouco intenso. Para as crianças é capaz de não ser muito agradável.
12: Tem um
10: não é?
12: Sabor picante, relativamente picante, assim muito parecido com o rabanete. Pode haver crianças que, em boa verdade, tenham relutância dela. Mas na cozura e na sopa aquilo marcha, que é uma maravilha. Não se nota, não se nota o picante. Comida em cru, as rodelas, isso nota-se. Eu gosto, é agradável, gosto de rabanete, gosto de rabanete negro também e de branco. Ou seja, um organismo, por instinto, se calhar até diz, dá-me cá isto, eu ando a precisar, não é?
10: Portanto, é um antioxidante...
12: Tem propriedades antioxidantes, sim, incríveis. Absolutamente. Então, os estudos foram feitos ultimamente sobre ele, sobre esta planta, sobretudo no cancro, tem uma grande palavra a dizer.
10: E precisa...
12: Bom, preventivo e curativo até.
10: Todos nós precisamos um pouco disso de vez em quando.
12: Muito bem. Gente, devemos fazer parte, deve fazer parte da nossa alimentação, quer em saladas, querem comido cru, como comido cozinhado.
10: Muito bem. Doutor, quase no final do nosso Haja Saúde, ainda vamos a tempo de tomar o Mori Super Sol?
12: Nesta altura do ano eu não o dispenso, porque gosto muito de andar a apanhar sol sem usar um fato de óleo.
10: Muito bem, portanto...
12: Quero dizer que ele ajuda a prevenir e a melhorar. Claro, também não é andarem ao sol o dia todo, não é? Como se vê em alguns casos, as pessoas chegam à praia, juntam-se com fatitos de óleo, não é? E depois deitam-se ali numa toalha, alguns até com uma certa complacência, adiposa, e aquilo parecem focas no apanhar sol. Ou então sardinhas na brasa, viram-se um lado, viram-se para o outro, viram-se um lado, viram fogo. Apanhar sol desta maneira que eu não aconselho a ninguém.
10: Muito bem.
12: Doutor... Nem com o Mori Super Sol se salva.
10: Doutor, estamos então no final deste nosso Baja Saúde desta quarta-feira. Finalmente, não sei se quer deixar aqui algum conselho aos ouvintes.
12: Eu deixo sempre nesta altura do ano, e já que estamos a falar de sol, estamos a falar das praias, eu volto a ser mauzinho. Olha que as pessoas, quando entram dentro da água, a água leva aos vivos e devolve os mortos, passando 3 dias. Tenham cuidado. Não se afoitem, porque sobretudo nas barragens, nos sítios onde há água, porque a água doce é muito mais perigosa para provocar afogamentos até que o mar. E sobre no mar, quando virem também as águas muito calminhas num sítio e no outro vem mais turbulenta, vão para o lado da turbulenta, porque aquela que está muito lisinha é que são os aguais que puxam as pessoas. Na zona que está mais turbulenta, normalmente o mar não puxa tantas pessoas. É mais difícil para quem não sabe nadar, mas é menos perigosa. Para as pessoas que não sabem nadar, continuo a dizer, gastam tanto dinheiro na net a mandarem vir roupagens, sapatos, disto, daquilo, daquilo, de marcas. Não é preciso comprar de marca, comprem aqueles fatinhos que há de surf, que custam menos em algumas situações que determinada roupagem ou sapatos, e se vestirem aquilo, sobretudo as pessoas que nadam mal, ou que julgam que sabem nadar e não sabem, andam mais tempo dentro de água e não vão ao fundo. Eu falo muitas vezes nestes fatos, porque de facto é cómodo, é bom, as pessoas podem andar mais tempo dentro de água que não arrefecem, e tem a grande vantagem que um fato destes não vai ao fundo garantidamente. Tem um poder de flutuabilidade muito grande e pode evitar deixar a família a chorar.
10: Muito bem, fica essa chamada de atenção. Doutor, obrigado então por todos estes esclarecimentos no Haja Saúde desta quarta-feira. Marcamos encontro então na próxima quarta, no mesmo horário. Uma boa semana para si.
12: Obrigado pela atenção dispensada, boa semana de trabalho, saúde, sorte. Olha, já agora com os trocos no bolso também dá jeito.
10: Muito bem, doutor. Até para a semana, então. Bom dia.
12: Bom dia, obrigado.
10: Doutor Fernando Figueiredo, connosco às quartas-feiras, sempre depois das 9:30 da manhã, a responder às questões enviadas pelo auditório.
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10: Não se atrase, faltam já 5 minutos para as 10. Bienal Monsaraz, Museu Aberto, prossegue nesta quarta-feira. São vários os momentos que acontecem no dia de hoje. Vamos destacá-los à hora certa. Relembramos também que há transporte gratuito de Reguengos para Monsaraz, assim tem sido diariamente, facilitando o acesso do público ao Bienal Monsaraz, Museu Aberto Fest 2026. Está desaconselhado o banho na Praia Fluvial de Alqueva após a detecção de uma situação anómala durante a colheita de amostragem realizada pela equipa do LEVE da ARH Alentejo, e a Junta de Freguesia de Mourão anuncia o Festival Gastronómico de Verão, que vai acontecer nos dias 24, 25 e 26 de julho. Ainda com o aumento esperado da circulação rodoviária durante o período de férias, a GNR lança um apelo aos condutores para que verifiquem o estado dos seus veículos antes de iniciarem viagem. E finalmente, o Comando Territorial de Beja da GNR, através do Núcleo de Investigação Criminal de Almodóvar, deteve 11 pessoas por tráfico de estupefacientes nos concelhos de Castro Verde e Beja. São notícias para desenvolver no topo de hora aqui na Voz de Reguengos. Tempo ainda para ouvirmos esta recordação na voz de Ana, que nos leva até ao topo de hora. Chama-se Sonha Comigo.

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1: Já a seguir a informação na Voz de Reguengos. 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

0: quarta-feira, de hoje é dia 15 de julho, um dia de céu pouco nublado, vento fraco com pequena subida da temperatura máxima. Relembramos que as máximas hoje vão subir aos 35 graus em Reguengos de Monsaraz, 35 também em Moura, 34 em Évora, 34 em Mourão, 33 em Redondo, Alandroal e Portel, 32 em Beja, 30 graus é a máxima prevista para Porto Alegre.
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0: Mais uma vez, muito bom dia. Informação às 10 da manhã, na Voz de Reguengos. A Bienal Monsaraz Museu Aberto prossegue nesta quarta-feira. Hoje, depois das 16 horas e 30 minutos, na casa dos irmãos Aires Mateus, o coletivo Especialistas partilham a experiência de mapear a casa dos arquitetos Aires Mateus em Monsaraz. Através de uma abordagem que cruza a arquitetura, a arte e performance, descobre-se como transformaram este espaço privado num laboratório de reflexão sobre a paisagem e a vivência do lugar. Às 18 horas, no Convento da Ourada, a investigadora e curadora Liliana Coutinho explora a possibilidade de se construir novas formas de vida coletiva, contrariando a aceleração e a rigidez do tempo presente. A reflexão é acompanhada por um concerto do acordeonista João Frade, num diálogo entre a palavra e a música. A partir das 19 horas, haverão visitas guiadas ao Cromleque do Xerês, pelo arqueólogo António Valera. E às 19h30 haverá um concerto com Ana Zanos, que convida Celina da Piedade. Com ponto de partida no Cromleque do Xerês, Ana Santos apresenta o seu disco de estreia no Convento da Ourada, uma viagem por paisagens sonoras do Sul, conduzida pela viola campaniça, violinos e sintetizadores, e a participação especial de Celina da Piedade, como referi. A noite termina com o concerto de Cajó Soares, sopros e guitarradas. É um concerto que está agendado para as 22 horas, na Arena do Castelo. Ouvido pela Voz de Reguengos, o artista diz que esta oportunidade de atuar na Bienal é um privilégio.
2: É um gosto, um privilégio poder apresentar pela primeira vez o meu projeto Sopros e Guitarradas no nosso concelho de Reguengos de Monsaraz, neste caso na vila icónica de Monsaraz, que é um dos espaços mais bonitos do mundo, não só do Alentejo, mas para mim, eu sou suspeito também, porque eu sou realmente uma pessoa que adora a sua terra e portanto, Monsaraz é de facto um local indescritível. Para mim é um orgulho e com muita gratidão e muita responsabilidade que apresentarei aqui o meu projeto Sopros e Guitarradas pela primeira vez no nosso concelho e logo num evento que eu aprecio tanto como o Monsaraz Museu Aberto. Portanto, agradecimento ao Executivo Municipal e à organização pelo convite.
0: Reguenguense Cajó Soares joga em casa para um espetáculo que propõe uma fusão inesperada, dar ao saxofone o protagonismo na reinterpretação do fado. Cruzando influências do jazz e da música tradicional, o artista transforma a arena num palco de inovação musical. Para tornar a noite ainda mais especial, o concerto conta com a participação de 3 convidados de luxo que dão voz a esta abordagem contemporânea, ou seja, António Pinto Basto, Teresa Tapadas e Gustavo, tal como explica Cajó Soares.
2: É um projeto, portanto, e um concerto que vai muito de encontro àquilo que foi o disco, o Sopros e Guitarradas. Vamos interpretar vários temas que estão no CD, portanto, do Sopros e Guitarradas. Vamos ter também esses tais convidados que vêm aqui a brilhantar e a trazer um valor acrescentado ao nosso espetáculo e torná-lo ainda melhor. Portanto, aqui, desde logo, o nosso diretor musical, o Gustavo, que é uma das vozes mais bonitas, para além de ser um exímio viola, é um fadista dos melhores da nova geração fadista. Temos a Teresa Tapadas, que é do Ribatejo, uma artista com uma carreira muito sólida, com uma voz lindíssima e com uma presença de palco também que é inconfundível e que já vem sendo conhecida um pouco por todo o país. E temos também o António Pinto Basto, que dispensa apresentações e que é de facto aqui um grande amigo também, que se juntou a este projeto, quer no disco, e também de vez em quando vai fazendo algumas participações nos concertos. Portanto, estamos a preparar um projeto e um concerto que vai muito de encontro àquilo que é o disco, tem essa base, sopros e guitarradas, mas depois tem também aqui espaço para o repertório destes artistas que eu acabei de mencionar, com o objetivo de ser aqui um espetáculo dinâmico e que vá de encontro também às expectativas dos nossos conterrâneos e de todos os visitantes do Monsaraz Museu Aberto.
0: é hoje, a partir das 22 horas, na Arena do Castelo de Monsaraz. Bienal Monsaraz Museu Aberto, que está a decorrer ainda até domingo. E relembramos que a Câmara Municipal de Reguengos disponibiliza um serviço de autocarro gratuito entre Reguengos e Monsaraz, facilitando o acesso do público à Bienal. As partidas realizam-se diariamente às 21 horas, exceto no dia 18 de julho, em que a saída ocorre às 20h45. O ponto de encontro é o Terminal Rodoviário de Reguengos, sendo o regresso efetuado 30 minutos após o término dos espetáculos. Com esta iniciativa, o município pretende garantir condições de mobilidade segura e acessível, promovendo a participação da comunidade e dos visitantes no programa cultural do festival. Está desaconselhado o banho na praia fluvial de Alqueva após a detecção de uma situação anómala durante a colheita de amostragem realizada pela equipa do LEVE da ARH Alentejo no âmbito das ações de monitorização das águas balneares interiores. Até novos resultados, o município de Portel pede a melhor compreensão a todos os banhistas, informando que se encontra hasteada a bandeira amarela, solicitando que sejam evitados os banhos e cumpridas as recomendações dos nadadores salvadores. A Junta de Freguesia de Mourão anuncia o Festival Gastronómico de Verão. Trata-se de um evento que celebra o melhor da gastronomia, dos produtos locais e da criatividade dos chefes. Durante os dias 24, 25 e 26 de julho, o público é convidado a mergulhar numa experiência única, onde os sabores tradicionais se encontram com propostas inovadoras, sempre com o verão como inspiração. Haverá degustações, show cookings, animação, música, artesanato e muitas surpresas preparadas para toda a família. Este festival pretende valorizar os produtores locais, promover a cultura gastronómica da região e criar momentos inesquecíveis para residentes e visitantes. E com o aumento esperado da circulação rodoviária durante o período de férias, a GNR lançou um apelo aos condutores para que verifiquem o estado dos seus veículos antes de iniciarem viagem, dando especial atenção aos pneus, considerados um dos principais elementos da segurança ativa. Segundo os dados divulgados pela GNR, durante o ano passado foram registadas 8.557 infrações relacionadas com pneumáticos. Já em 2026, até dia 15 de junho, as autoridades detectaram 4.187 infrações, números que demonstram que milhares de veículos continuam a circular nas estradas nacionais com pneus que não cumprem os requisitos legais. E o Comando Territorial de Beja da GNR, através do Núcleo de Investigação Criminal de Almodóvar, deteve 11 pessoas por tráfico de estupefacientes nos concelhos de Castro Verde e Beja, no passado dia 14 de julho, ou seja, precisamente no dia de ontem. A operação resultou na detenção de 8 homens e 3 mulheres com idades entre os 20 e os 61 anos, após uma investigação que decorreu durante cerca de um ano e meio e que identificou uma rede criminosa dedicada à venda e à distribuição de estupefacientes na região. Foram cumpridos 9 mandados de detenção fora de flagrante delito e 12 mandados de busca, 9 domiciliárias e 3 não domiciliárias, que permitiram apreender 619 doses de heroína, 120 doses de AX, 35 doses de cannabis, 2 doses de metadona, 3 veículos, 4 armas de ar comprimido, 1 bastão extensível, 1 faca, gás-pimenta, 6 balanças de precisão, 22 telemóveis, 2 cartões SIM, 3 computadores, 3 tablets, 2.048 euros em numerário e diverso material de acondicionamento de estupefacientes. Os detidos foram constituídos arguídos, sendo que 10 deles serão hoje móveis, 2 cartões SIM, 3 computadores, 3 tablets, 2.048 euros em numerário e diverso material de acondicionamento de estupefacientes.

0: 17 horas. 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
2: E passam 16 minutos das 10 da manhã. Sejam muito bem-vindos à segunda hora das manhãs.
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2: Hoje, por ser quarta-feira, vamos ter o Praia Azul, é dentro de alguns minutos. Antes, vamos também conferir aquilo que ficou registado na história neste dia 15 de julho, para além das ocorrências que foram registadas ao longo das últimas 24 horas pela Guarda Nacional Republicana. Para já, no arranque de hora, os Monda têm esta nova canção que já aqui apresentámos, chama-se Tanta Culpa.

geralmente é sempre assim. Tanta culpa. Ora, está Jorge Roque e a sua equipa nos Monda na abertura desta hora de emissão. Vão passando 19 minutos às 10. Partamos agora aquilo que ficou registado na história neste mesmo dia 15 de julho. Fica a saber que a conquista de Jerusalém, na primeira cruzada, acontecia neste dia no ano de 1099. Extinção da Inquisição em Espanha acontecia em 1834. Já em 68 morria William Thomas Morton, que descobriu a anestesia, tinha 49 anos. Neste dia também, no ano de 1939, nascia Aníbal Cavaco Silva, antigo primeiro-ministro, antigo presidente da República Portuguesa, está portanto hoje de parabéns. Neste dia também, no ano de 1987, o líder da URSS, Mikhail Gorbachev, condenava o stalinismo. Em 92, os escritores portugueses Natália Correia e David Mourão Ferreira recebiam a medalha de honra da Associação Internacional de Artes e Letras de França, e a linha do Cidadão Idoso iniciava o atendimento público em 1999. Entrava em vigor a nova lei do aborto em 2007 e Shimon Peres prestava juramento como presidente de Israel neste dia em 2007. António Costa, do PS, era eleito também presidente da Câmara de Lisboa com 29,54% dos votos, também em 2007. E finalmente, neste dia também, no ano de 2017, morria aos 40 anos, vítima de cancro nos Estados Unidos, o cineasta alemão Wim Wenders, que realizou Lisbon Story, foi distinguido com o Prémio Europeu Helena Vaz da Silva para a Divulgação do Património Cultural 2017. Alguns dos factos registados na história neste dia 15 de julho. Não esqueça que depois das 11, aliás, vamos ter mais uma edição de Discos Pedidos. E depois do meio-dia temos espaço de mensagens. Portanto, se quiser enviar a sua, 961-734-481. 961-734-481. Faça-nos chegar a sua SMS ou a sua mensagem WhatsApp. Ou, se preferir, claro está, pode fazê-lo também através do nosso Facebook.

0: Eu diria que estas são canções para um público mais experiente. Demias Roussos, uma das vozes gregas mais conhecidas de todos os tempos, aqui a trazer-nos uma das suas canções mais lindíssimas, pelo menos na minha opinião. Chama-se Loving You. Estamos a caminho das 10:30 da manhã. 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
11: E ficamos agora a 26 minutos das 11 da manhã. Já vamos ao Praia Azul dentro de breves instantes. Mas antes, deixe-me tocar uma vez mais na emissão da Voz de Reguengos essa nova canção que pertence a Liana. A Liana Melo é a nossa convidada de hoje, depois das 15 horas, na hora dedicada aos nossos artistas. Espera-se, perspectiva-se mesmo uma conversa intensa e talvez até emocionante devido à sua história de vida. Mas para já vamos ficar com essa canção. É o seu primeiro single, chama-se Não Me Afogo.

Não Me Afogo, o primeiro single de Liana Melo, a nossa convidada de logo mais à tarde, depois das 15 horas. E agora a edição de julho do Praia Azul, o espaço que é da responsabilidade da Câmara Municipal de Reguengos de Monsaraz.

da responsabilidade da Câmara Municipal de Reguengos de Monsaraz. Às quartas-feiras, depois das 10 horas. Com a reposição às sextas-feiras, depois das 16 horas. 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

Sejam muito bem-vindos ao Praia Azul, edição do mês de julho de 2026. Hoje vamos falar dos 40 anos da Bandeira Azul, educar para uma cidadania sustentável. A Praia Fluvial de Monsaraz celebra os 40 anos da Bandeira Azul com um programa dedicado à sustentabilidade. A Praia Fluvial de Monsaraz volta assim a hastear a Bandeira Azul pelo 9º ano consecutivo, símbolo internacional de excelência ambiental, qualidade da água, segurança e serviços, associando-se este ano às comemorações dos 40 anos do programa Bandeira Azul. Sob o tema 40 anos de Bandeira Azul, educar para uma cidadania sustentável. Ao longo da época balnear será desenvolvido um conjunto de iniciativas de educação ambiental dirigidas a banhistas, famílias, crianças e jovens, promovendo a sensibilização para a preservação dos ecossistemas, a utilização responsável dos recursos naturais e a adoção de comportamentos sustentáveis. O programa inclui ações de informação sobre a importância da qualidade da água, atividades de descoberta da biodiversidade existente no Grande Lago Alqueva, campanhas de redução de resíduos e incentivo à reciclagem, bem como momentos de participação comunitária que reforçam o compromisso coletivo com a proteção do ambiente. A celebração dos 40 anos da Bandeira Azul constitui também uma oportunidade para recordar o percurso deste galardão internacional que tem contribuído para elevar os padrões de qualidade ambiental das praias e marinas, promovendo simultaneamente a educação ambiental e o desenvolvimento sustentável. A Praia Fluvial de Monsaraz continua assim a afirmar-se como um destino de excelência no concelho de Reguengos de Monsaraz, oferecendo aos visitantes um espaço seguro, acessível e ambientalmente responsável, onde o lazer se alia ao respeito pela natureza. Com este programa, o município de Reguengos de Monsaraz renova assim o seu compromisso com a valorização do património natural e com a sensibilização da comunidade para a importância da preservação do ambiente, contribuindo para que as futuras gerações possam continuar a usufruir deste património único. A Bandeira Azul é atribuída anualmente às praias e portos de recreio e embarcações que cumpram um conjunto de critérios de natureza ambiental, de segurança e de conforto dos utentes, e também de informação, proteção e sensibilização ambiental e ainda responsabilidade social. Ora, neste programa, Bandeira Azul, ou Praia Azul, melhor dizendo... Queremos também dizer-lhe que, a nível internacional, a Bandeira Azul da Europa é reconhecida como um eco-label, designadamente pela Comissão Europeia e pelo Programa das Nações Unidas para o Ambiente. Já agora fica a saber que o site da Bandeira Azul Portugal é bandeiraazul.abaae.pt. Eu repito, Bandeira Azul, portanto com dois A's, naturalmente, .abaae.pt. Em 2026, a época balnear teve início no dia 1 de junho, vai prolongar-se até ao dia 13 de setembro. Deixamos alguns detalhes sobre a Praia Fluvial de Monsaraz. Para já pode consultar toda a informação em apambiente.pt. O horário de funcionamento e vigilância aquática é das 9 às 19 horas. Os contactos municipais são os seguintes: 266-508-040, o e-mail geral@cm-reguengos-monsaraz.pt. Deixamos também algumas regras para utilizar os contentores de resíduos urbanos. Utilize corretamente os contentores. É tão simples. Coloque sempre o seu lixo no interior dos contentores e não o deixe no chão. Se o contentor estiver cheio, procure outro contentor próximo ou deposite no dia seguinte. Acondicione devidamente o lixo em sacos fechados antes de o colocar nos contentores. Não coloque cinzas e material incandescente nos contentores. Pode provocar um incêndio. Mantenha o contentor sempre fechado para evitar maus cheiros ou pragas de animais. Não mude os contentores de local.
não coloca anúncios publicitários nos contentores. Os móveis velhos, eletrodomésticos fora de uso, resíduos verdes e outros monos são objeto de recolha especial. Por isso, não os abandone na via pública ou coloque junto dos contentores. Nós, Câmara Municipal, procedemos à recolha em sua casa de forma gratuita. Utilize os ecopontos e contribua para a reciclagem. Na saída da praia, não deixar resíduos nem beatas na praia, devendo estes ser acondicionados nos contentores respectivos, com máscaras e luvas, são sempre depositados nos contentores de lixo indiferenciado. Poderá contactar os serviços por escrito, telefone ou pessoalmente no Balcão Único Municipal ou através do 266-508-049. Deixamos ainda também o e-mail bu.reguengos@cm-reguengos-monsaraz.pt. Quanto às atividades de educação ambiental inseridas no programa Bandeira Azul para este ano, lixo zero, os suspeitos do costume, aconteceu a 6 de maio e vai novamente acontecer a 21 de julho e também a 26 de agosto. Ora, o Notícia Verde, artigo no jornal, acontece de junho a setembro, assim como o Praia Azul, este espaço que está a ouvir aqui na Voz de Reguengos, vai até setembro. Mascote, 40 anos BA, acontece de 1 de junho a setembro. Caminhar e limpar acontece a 6 de setembro. Limpar é cuidar. Limpeza na praia acontece a 10 de julho, 11 de setembro, 16 de setembro. Origami vai à praia. Marcado está para o dia 24 de julho, saldo dos papéis, a 7 de agosto e também 21 de agosto, rolinhos. E no dia 12 de agosto há um eclipse solar, é o eclipse solar 2026, é portanto uma das atividades que faz parte do programa. Ainda uma visita ao Porto de Sines, verão ativo, a 31 de julho. Até setembro acontece o pastelhão e papa-beatas na praia e futebol de praia. Aconteceu a 19 de junho. Finalmente, falamos-lhe da qualidade da água da praia e são análises realizadas pela Agência Portuguesa do Ambiente, pelo Laboratório de Águas da ARH Alentejo. Os parâmetros analisados, a temperatura, Entrococcus intestinais e Escherichia coli, data de colheita 15 de junho de 2026. Quanto à temperatura, 26 graus Celsius, Entrococcus intestinais, através do método ISO 7899-1998 microplacas. Resultados inferiores a 15 em NMP em 100 ml, valor de referência 500. Quanto à Escherichia coli, através do método ISO 9308-3, 1998 microplacas, resultados inferiores a 15, em unidades NMP 100 ml, valor de referência 1500. Observações, todos os valores se encontram abaixo dos valores de referência. E assim terminamos mais um Praia Azul aqui na Voz de Reguengos, edição do mês de julho.

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1: É um programa que pode voltar a ouvir à sexta-feira, sempre depois das 16 horas. E agora conferimos também as ocorrências registadas nas últimas 24 horas, informação que nos chega da Guarda Nacional Republicana.
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3: Bom dia, senhores ouvintes. Fala-vos o segundo sargento Rui Beijinho da Sala de Situação do Comando Territorial da Guarda Nacional Republicana Évora, para vos informar acerca da atividade operacional desenvolvida no dia 14 de julho de 2026. Na área de responsabilidade deste comando ocorreram 6 acidentes de viação, 105 colisões e um atropelamento, do qual resultou 4 feridos leves. Registaram-se 3 incêndios, sendo 2 de natureza agrícola e 1 incêndio em veículo, tendo ardido cerca de 3,42 hectares de inculto e um veículo, tendo resultado danos materiais. No âmbito da criminalidade foram registadas 3 ocorrências, sendo 4 crimes contra as pessoas, 4 crimes contra o património, 4 crimes contra a vida em sociedade e 1 crime contra o Estado. Foram efetuadas 2 detenções em flagrante delito pelo crime de condução em estado de embriaguez. No âmbito de contorno nacional, registámos 53 infrações relativas à legislação rodoviária, 1 infração relativa à legislação policial e 5 infrações relativas à legislação ambiental. Mantemos as operações direcionadas à prevenção da floresta e ao controle do mato de madeira do pinheiro, do policiamento excessivo costeiro, sensibilização da problemática dos afogamentos, incidência nos exames escolares, uma operação com incidência na sensibilização para a necessidade de adoção de comportamentos de autoproteção no seio escolar, uma operação com incidência na segurança de residências no Porto de Veraneio, verão seguro, fiscalização de segurança privada e fiscalização rodoviária. Por hoje é tudo. A sala de situação do Comando Territorial de Évora e restante efetivo destas unidades. Já a todos vós um ótimo dia.
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1: Informação que nos chega sempre da sala de situação do Comando Territorial de Évora da Guarda Nacional Republicana. E agora é tempo de passarmos os parabéns a aniversariantes. Ora, hoje temos de parabéns a Leonor Grilo. É, portanto, a filha do nosso ouvinte Becas, está hoje de parabéns. E está de parabéns também a nossa colega de rádio, a Sofia Rosário, a quem deixamos aqui na antena um beijinho também, um dia muito feliz a ela. Parabéns e vamos lá então escutar aqui este nosso tema tão habitual.

Aqui ficaram então os parabéns para a Leonor, a filha do nosso ouvinte Becas, e também para a Sofia Rosário, que hoje está também de parabéns. Estamos a terminar a edição das Manhãs da Voz de Reguinhos para darmos lugar, como sempre, a mais uma edição dos Discos Pedidos, que entram no ar logo a seguir às 11 da manhã. Quero lembrar que depois do meio-dia no ar vamos ter o espaço habitual de mensagens. Envie-nos, portanto, a sua para o Facebook da Voz de Reguinhos, ou então através de mensagem SMS ou mensagem WhatsApp 961-734-481. 961-734-481. Fechamos a hora com este bom ritmo de Ana Duarte. Chama-se Incendeia-me. Eu regresso depois das 11 da manhã. Fico por aí. Até já.

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19: Mais uma vez, muito bom dia. Damos início à edição da manhã dos Discos Pedidos, que agora fica no ar até ao meio-dia.
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2: Sou que lhe faço companhia e que passo também a música que quero ouvir nesta manhã de quarta-feira, 15 de julho. Até ao meio-dia lanço o desafio a ligar o 266-502-766 para escolher a sua música e para fazer também a sua dedicatória numa hora que é patrocinada pelo Instituto Ótico.
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2: 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Já sabe, é a frase que terá que dizer ao fazer o seu pedido e ao fazer também a sua dedicatória. Avançamos para a primeira chamada da manhã. Conversamos com o nosso ouvinte Francisco. Muito bom dia.
5: Olá, sou João Ferreira, bom dia.
2: Como é que está? Tudo bem?
5: Com calor, mas vamos indo, tudo bem.
2: Vamos indo, sim senhor. Então vamos lá saber qual é a frase de participação.
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2: Ora, vamos voltar a ouvir a Rosinha, não é?
5: É, neste excelente tema que ela é. Já tem alguns anos, de onde mais o gatinho chuvisco, que nessa altura tinha 2 ou 3 anos, agora já pesa 15 quilos, está gordíssima.
2: As histórias que você sabe.
5: Pois é.
2: Pois é. Bom, então vamos dedicar a música.
5: Agora vamos dedicar ao amigo José Manuel Paga, da Aldeia de Montoito, para o menino Luizinho Faustino, também da Aldeia de Montoito, para o Zé Rainho de Montoito, para a Ana Margarida e para a menina Claudinha, para o Joaquimzinho Burrical, da Aldeia de Montoito, para o amigo Zezinho da Horta e para a Conceição Aires e para o seu marido António Aires, para o amigo Francisco Cabral, para o carpinteiro Manuel Guerreiro da Aldeia de Montoito, para o Alexandre de Ordone e para as suas colegas maravilhosas, para o menino Ninho Coelho e para a menina Marisa, agora para a menina Belinha e para o doutor Nelson Macieira, para a menina Soraya e para a menina Mónica, para o amigo Zé Patinho e para a sua esposa Gertrudes, para o amigo Sérgio Mónica e para a prima Jocelina, para o amigo João Rosa de Alves Montoito e sua esposa Carla Canelas, para o grupo da Margarida e para a menina Paulinha Caeiro e para a Maria José de Arganho e seu gatinho Gabriel. Está tudo.
2: Muito bem, está dedicado, Francisco. Continuação de uma boa quarta-feira para si.
5: Igualmente para si,
2: Sr.
5: Ferreira,
2: até amanhã. Obrigado, bom dia. Vamos então ouvir a Rosinha, que abre assim esta edição de Discos Pedidos.

0: E depois de ouvirmos a Rosinha, vamos até São Mansos conversar com o nosso ouvinte Manuel Rosado. Muito bom dia.
1: Bom dia, João.
0: Tudo bem? Está a ser um bom dia?
1: Tudo bem para São Mansos. Minha mãe está aqui ao IP2.
0: Ah, muito bem. Está mesmo aí, portanto, no seu serviço habitual.
1: Tem que ser.
0: Sim, senhor. Muito bem. Ora bem, então vamos saber qual é a frase.
1: Instituto Ótico de Tarragão, no seu Ótico de Família.
0: Ora, já sei que agarrou numa dica depois de ter ouvido o programa ontem, não é?
1: É verdade, João, é verdade.
0: Quer explicar?
1: Então, como o João ontem falou, tudo para e lembramos da música do Roberto Carlos com a Dona Manuela.
0: É verdade. Por acaso, falámos nisso.
1: Sim.
0: E, portanto, agora o Manuel decidiu vir pedir a música, não é?
1: Exato. Vamos ouvir o Roberto Carlos com tudo para.
0: Muito bem. Ora, vamos, portanto, à frase... Não.
1: Já disse,
0: João. Já disse. Então, vamos à dedicatória, exatamente.
1: Vamos à dedicatória.
0: Sim.
1: Olha, vai já aí um parabéns para a Leonor e para a Sofia, Rosário. Que tenham um dia feliz e muitos anos de vida para as duas.
0: Muito bem.
1: Depois vai, como sempre, para a esposa, para o filho, dedicatória.
0: Sim.
1: Olha, vai já aí um parabéns para a Leonor e para a Sofia, Rosário. Que tenham um dia feliz e muitos anos de vida para as duas.

0: para as primas da Espinhiva. Olha, João, olha, hoje não falei para toda a equipa da rádio, para o João e sua família, e pronto, e ficamos por aqui.
1: E ficamos por aqui, muito bem. E eu agradeço também a sua dedicatória. Sendo assim, Manuel, espero que o trabalho possa continuar a correr bem por aí. Desejo-lhe uma boa quarta-feira, um abraço para si.
0: Muito obrigado, João, um abraço. Olha, era a minha mulher que estava a telefonar, pensava que era o João Filho. A minha mulher também deve estar nas escutas.
1: Também deve estar, por isso, daí o toque, não é? Daí o toque.
0: Sim, sim, sim, do costume.
1: Muito bem, muito bem.
0: Então, um abraço,
1: João. Um abraço, até amanhã. Obrigado. O nosso ouvinte Manuel Rosado a ligar então de São Mansos e a pedir esta canção que vamos ouvir. Tudo Para, é Roberto Carlos que segue na emissão da manhã dos Discos Pedidos.

0: Chama-se Tudo Para, esta boa recordação que ouvimos pela voz de Roberto Carlos. E parece que vamos continuar a ouvir música do Brasil, mas antes vamos conversar com a Flávia. Muito bom dia.
1: Bom dia.
0: Tudo bem, Flávia?
1: Está tudo bem.
0: Isso foi um bom dia com energia.
1: Foi.
0: Portanto, o dia está a correr bem, não é?
1: Sim, está a correr bem.
0: Mais calor hoje, não é?
1: É verdade, é verdade.
0: Pois é, sim senhora. Ora bem, então vamos saber qual é a frase de participação.
1: Instituto Ótico, da Reguengos Oceótico de Família.
0: E quem vamos ouvir?
1: Maiara e Maraísa, com o tema Bengala e Crochê.
0: Exato. Vamos, portanto, dedicar a música, não é?
1: Sim, dedicar aos meus pais, ao meu irmão, à Conceição Ares, à Marília, ao Becas, ao António Pires, ao Toy, ao Sr. Feliciano, à Alexandra, ao Sr. Cristinho. Bem, para todos os ouvintes que estiverem na escuta. Para todos, está tudo incluído. Se me esqueci de alguém, peço desculpa.
0: Fica para amanhã, não é? Amanhã,
1: sim, exato.
0: Amanhã também é dia, como te costuma dizer.
1: Sim.
0: Muito bem, Flávia. Então vamos desejar a continuação de um bom dia de trabalho por aí.
1: Obrigada.
0: Até amanhã.
1: Bom
0: obrigado,
1: dia.
0: Bom dia. Vamos recordar o patrocínio que temos esta hora, o Instituto Ótico de Reguengos e depois a dupla Maiara e Maraísa.
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0: Escuta a Mozassim Maiara e Maraíza com esta bengala e crochê. Vão passando 24 minutos às 11, edição da manhã dos discos pedidos. Quero lembrar que depois do meio-dia temos o espaço de mensagens. Envie a sua 961-734-481. E agora conversamos com o nosso ouvinte Toy. Muito bom dia.
1: Bom dia, Sr. Freire, a todos os seus fiéis ouvintes. RVR.
0: Muito bem dito, sim, senhora. Como é que está o Toy?
1: Ah, o Toy está uma maravilha, Sr. Freire. Ando aqui no meio das olivas.
0: Pois, portanto, o seu descanso ainda está um bocadinho longe.
1: É pá, faltam aí 35 minutos aproximadamente.
0: Pois, já não falta tudo. Já não falta tudo.
1: Devia sermos aqui ali, ainda deve estar a ler o jornal. É que não, é que agora não trago aqui o dispositivo para detectar quem é a Sr. Ferreira.
0: Ah, muito bem, muito bem.
1: E é mais livre, não posso andar depois no oito assim.
0: Exato, já percebi, sim senhor. Ok, muito bem, então vamos saber qual é a frase, não é?
1: Ora, Instituto Óptico, carreguei no seu óptico, família.
0: Hoje quem vamos ouvir?
1: Vamos ouvir o Chave de Ouro com o teu sorriso, não é, Fernando?
0: Exatamente, o teu sorriso, sim.
1: É isso.
0: E vamos dedicar.
1: Vamos, olha, vai aqui para a esposa, para os filhotes, para toda a equipa da Abelaria, Grupo Euro, Grupo das Fazeras, Reciclagem, Automóvel, Linhas Cortes, Manolico, Pão Pardal e Ponta Moeda, com o Manuel Rosado, com a Bruta Morgada, para o Luciano, António Calado, António Belíssimo, para o Agostinho, para a Flávia, para a Dona Manuela Marques e o Sr. Fernando, para a Dona Conceição Aires, não te esqueças dela, que eu aliás perdona. Vai para vocês aí na rádio, Sr. Ferreira, e uma excelente quarta para todos, Sr. Ferreira.
0: Muito bem, sim senhor, da minha parte, meu muito obrigado. E agora é só colocar aí o sistema em modo voo.
1: Sr. Ferreira, daqui a pouco. O Sr. Ferreira já ouviu a música que ele disse ontem que tinha passado na quinta-feira na RVR.
0: Por acaso não.
1: Então, ouça, peruca, modo voo, Sr. Ferreira.
0: Peruca, modo voo, ok. Peruca,
1: modo voo. É engraçada a música.
0: Muito bem, qualquer dia temos que ouvir isto aqui.
1: Tal e qual. Eu ontem mandei para aí mensagem, não me lembro se não tinha sido essa.
0: Pronto, pode ficar para amanhã, por exemplo.
1: Tal e qual, eu chegando a casa já vou tratar desse assunto, Sr. Ferreira.
0: Ok, muito bem.
1: Com mais calma. Vá, um abraço, tudo a correr bem, Sr. Ferreira, e até amanhã, se quiser.
0: Um abraço, Toy, obrigado pela chamada, bom dia.
1: Vá, obrigado, vá, com licença.
0: Vamos lá então ouvir o Chave de Ouro trazer-nos essa canção que se chama O Teu Sorriso. Até perto do meio-dia pode escolher a sua canção através do 266-502-766. Peça e dedique, manhã de quarta-feira. 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

0: O Teu Sorriso é uma das mais recentes do Chave de Ouro. 11:30, vamos agora até a Aldeias de Montanho conversar com a Conceição Aires. Muito bom dia.
1: Olá, bom dia.
0: Bom dia, Conceição. Tudo bem?
1: Está tudo. Opa, lá vai a música.
0: Ah, pois é. Estávamos aqui a falar em off. Afinal, a Conceição recebeu a dica e vem mesmo pedir o peruca. Já vamos ouvir então esse modo de voo, não é?
1: Sim, vamos lá ver essa maravilhosa.
0: Olha, eu, para ser sincero, não conheço a letra, mas vou agora conhecer.
1: Claro, opa, a gente não conhece e tem que ouvir.
0: Claro,
1: ele
0: pois.
1: Ele fala tanto nisso.
0: É verdade.
1: Que está a dar um toque.
0: Muito bem. Bom, então antes...
1: Instituto Ótica de Arguengos, o seu óculos de família.
0: Exatamente, antes a frase.
1: Sim.
0: E agora,
1: sim.
0: O peruca para quem vai?
1: Vai para toda a gente. Hoje fica assim porque estou ansiosa de ouvir a música.
0: Está ansiosa de ouvir. Olha, até eu.
1: É verdade, Deus. Isto há coisas do caneco.
0: É verdade, é verdade.
1: Pronto, olha, fica da AV, um beijinho muito grande para todos. Ah, e os parabéns aí para a filha do Becas e para
0: sim.
1: A Sofia aí da rádio também.
0: Muito bem.
1: E tudo bom para todos, olha, João. Hoje fica assim, amanhã Deus dará o café.
0: Sim, senhora, fica então.
1: E a peruca.
0: Vamos lá então. Conceição, então arrasta-me a agradecer a sua participação.
1: Oh, não tem de quê, João. Você sabe que isto é um vício.
0: É um vício. Uma boa quarta-feira.
1: Até amanhã. Obrigado, João. Beijinhos. Grande.
0: Beijinho também. Até amanhã.
1: Obrigado.
0: 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A seguir, peruca e modo voo.
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1: E pronto, e ficamos em modo voo com o Peruca. E depois de ouvirmos este tema, vamos ao encontro de mais uma chamada nesta manhã de discos pedidos na voz de Reguinhos. Conversamos com o Feliciano. Muito bom dia.
2: Oh, Sr. João, muito bom dia.
1: Estivemos em modo voo, Feliciano.
2: Oi, pois bem, por o gajo voou muito. É só modo voo.
1: Foram só uns minutinhos.
2: Exato.
1: Então, como é que está?
2: A Dona Conceição já matou a curiosidade.
1: Exatamente, já, de certeza absoluta.
2: Pois, exato.
1: E como é que está a ser a sua manhã?
2: Oh, Sr. João, hoje melhor cá de ontem.
1: Pois, ontem estava aí complicado, não é?
2: Estava. Oi, Sr. João, e olhe, para a sua informação... Olha, um abraço para o Joaquim Lins, que está na escuta, Sr. João.
1: Muito bem, sim, senhor. Um abraço também.
2: A sua informação começou até às 9 da noite, Sr. João.
1: Ficou aí até às 9 da noite, só para resolver essa situação?
2: Teve que ser.
1: Teve que ser, pronto, lá diz assim, não é?
2: Eu e o André e mais dois colegas, foi um bocadinho complicado, Sr. João.
1: Mas pronto, hoje já estão a ter um dia mais leve, não é?
2: Hoje já.
1: Felizmente. Ora bem, então vamos à nossa habitual frase.
2: Instituto Otterganger de Família.
1: Vamos até ao Brasil novamente, não é?
2: Novamente ao Brasil, Sr. João. Luan Santana com a Morena.
1: Muito bem, vamos dedicar a música.
2: Vamos dedicar para a Felícia, para a Tonica, aqui para o grupinho aqui das Fuzeiras. Para o Manel e para a Manela Bili, para o Eduardo, o António Veríssimo, o António Calado, o Toio, o Bruno, o Fábio, o André, o Luís Maximino, o Beca, o Sr. Agostinho, e um comando de boca para a gente. Um abraço para o Toio, que eu estou na escuta, Sr. João. Mesmo
1: muito
2: agora
1: bem.
2: Acabou de participar. Agora onde é que já ia? Já me perdi.
1: Já se perdeu.
2: Agora vai para o António Pires, para o António da Cotovia, para a Dona Conceição, Dona Flávia, Dona Tina, Dona Alexandra, para a Dona Rosarinho, para a Senhora da Azaruja, para o Sr. João e sua família, e para aqui já o barco.
1: Pronto, muito bem, ficamos mesmo por aqui. Sim, senhora, então, está dedicado. Feliciano, continuação de bom dia de trabalho, um abraço para si.
2: Igualmente para o meu amigo João, um abraço até amanhã e obrigado.
1: Obrigado eu, até amanhã. Vamos então ouvir o Luan Santana, traz-nos o seu grande êxito, Morena.

0: A Morena com Luan Santana. Vamos avançando nesta manhã de pedidos musicais. E agora é tempo de irmos até a Marleja conversar com o nosso ouvinte Agostinho. Muito bom dia.
1: Bom dia, João.
0: Bom dia, Agostinho. Como é que isso vai por aí?
1: Está tudo ok.
0: A Marleja e as suas temperaturas altas.
1: Ah, já chegamos aos quadros dos 45.
0: Pois, este ano, é naqueles dias que houve aí de maior calor.
1: Pois, pois, pois. Aí duas ou três semanas atrás.
0: Bom, e se calhar no próximo fim de semana assim vai ser, não é?
1: Ah, vai, pois vai. Já estava a dizer que ia subir a temperatura.
0: Pois.
1: Aqui. É assim a vida.
0: É assim, já estão habituados também, não é?
1: É verdade, é verdade. Isto.
0: Ora bem, então vamos à nossa frase.
1: Ora, Instituto de Regulos, o seu outro família.
0: Ora, para ouvir aqui um nome que ultimamente muito tem tocado, DJ Rumo a Fátima.
1: É verdade.
0: Esse cara sou eu.
1: Exatamente, exatamente.
0: Vamos dedicar?
1: Bom, para a Alexandra, para a Flávia, que já havia muito tempo também que não a ouvia, um beijinho para ela. Vai para a Betty, para o Manelli. Vai para a Conceição Ardia, para o marido. Vai para a Manuela Oliveira. Para o marido Draguinho, para as bolitas João Maria, Manuela Rucanlá e o marido, António Veríssimo, Toy, o André, Lutas Ferreira da Abegaria, Zé de Medalhas Guida e Carolina Barrada, Luciano, Fábio, Jacinto Bibi, Luís Márcio Pino, Zé da Horta, melhor esportador, e Bibi, Francisco Lasso. Está tudo um bocadinho de trabalho para toda a gente e esquecem daí. Ai, acho que é a filha do Beca, está dando, não é?
0: Sim, sim, exatamente. Está de parabéns hoje,
1: para
0: Leonor.
1: Um beijinho para ela e abraço para o pai e tudo bom para eles, para a família. É o que eu desejo. Está tudo, João.
0: Fica a mensagem, sim, senhor. Então, sendo assim, Agostinho, continuação de bom dia, um abraço e vá aparecendo.
1: É, a ver se consigo, João. Eu, todos os dias tenho ligado, mas olha, pronto, calhou hoje.
0: Pois,
1: mas não faz mal, não faz mal.
0: Tem-me dito que, de facto, tem sido difícil, não é?
1: É verdade, é verdade.
0: Pode ser que...
1: Um abraço, João.
0: Um abraço também, obrigado e até amanhã.
1: Até amanhã, João.
0: O Agostinho a ligar então de a Marleja. Relembramos o patrocínio que temos nesta hora. Depois DJ Rumo a Fátima e ainda há tempo para uma última participação.
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0: Esse cara sou eu, a música trazida pelo DJ Rumo a Fátima. E vamos para a última participação desta manhã. Vamos conversar com o nosso ouvinte Joaquim Elias. Muito bom dia.
1: Bom dia, João.
0: Como é que está, Joaquim? Tudo bem por aí?
1: Tudo bem.
0: Por São Manso, não é?
1: Pois, ando aqui entre São Manso e Torres dos Coelheiros.
0: Exatamente.
1: É aqui perto de São Manso, mas é no caminho de São Manso e Torres.
0: Muito bem, tá. Muito bem.
1: Sim, senhora.
0: Vamos então saber qual é a frase, não é?
1: O Toy está a dar um toquezinho.
0: Ainda não dorme a esta hora, já viu?
1: É retribuir o que ele dá seu filho.
0: Pois, só pode mesmo, só pode.
1: Pois. 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
0: Ora, então quem vamos ouvir?
1: É o Luís Chagui com a Clementina.
0: Exato. E vamos dedicar a música?
1: Sim, vou dedicar aqui para os meus colegas, para o Nélio e para o Rui. Vai para o Toy, para o Jacinto Vibre, para o António Pires, para a Monela Marques e para o marido Camilo Fontes, vai para a Conceição Ades e para o marido, vai para a Marita Reguengos, Francisco Alexandre, vai para o Luciano, para o Nuno Bina, para o Becas, para o Manuel Rosado, para o Manuel António, para o Marcos Austé, para o António Veríssimo, vai para o João, com o resto de um bom dia e até amanhã, se conseguir entrar, vamos tentando.
0: Exatamente, há que ir tentando, não é?
1: A gente vai sempre tentando. Agora aqui a rede é pouca e pronto, e há muita gente a ligar e a gente não consegue às vezes.
0: Pois é, sim. Alguns ouvintes já me disseram isso, mas pronto, há que ir tentando.
1: É, o problema é aqui a rede aqui, agora com as amendoeiras, aqui no meio das amendoeiras, não sei porquê, não se apanha a rede. Eu até agora era para dar um toque com o Manuel Rosado, quando ele estava a falar, mas também estava ali no sítio, não consegui. Mas era para ele dar um toquezinho, que era para...
0: Exato, e não é fácil, já percebi.
1: Não é fácil, pois não.
0: Há que ir tentando então.
1: Bom, vamos sempre tentando, sim. Tá bom.
0: Sim, senhor Joaquim, então olha, obrigado.
1: Obrigado.
0: Um abraço também para si.
1: Bom dia, o resto um bom dia e obrigado.
0: Obrigado eu pela participação, o resto bom dia obrigado. Também para si. Obrigado. Ora bem, ficamos mesmo por aqui quanto à sua participação nesta edição da manhã. Quero lembrar que quem quiser participar via mensagem poderá fazê-lo para o Facebook da Voz de Reguengos ou então por SMS ou mensagem WhatsApp. Lembro o número 961-734-481. Pode enviar mensagem SMS ou mensagem WhatsApp, até mesmo mensagem áudio. Iremos divulgar essas mensagens depois do meio-dia. 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
0: Daqui a pouco a informação regional num simultâneo Rádio Voz de Reguengos, Rádio Castrense. Ficamos com Chiaro, Luís Fialho e os Marotos da Concertina, ou Clementina.

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3: Muito boa tarde. O vereador eleito pelo Chega na Câmara de Odmira, Manuel Matias, requereu a marcação urgente de uma reunião extraordinária do Executivo Municipal na sequência de notícias relacionadas com obras realizadas na residência do Ministro da Administração Interna, Luís Neves. No documento enviado à Rádio Castrense, o vereador Manuel Matias justifica o pedido com a gravidade das notícias tornadas públicas que, refere, suscitam a preocupação pública e exigências de transparência e apuramento de responsabilidades. Segundo o requerimento, o objetivo da reunião passa por avaliar eventuais implicações para o município de Odmira, nomeadamente ao nível de contratos, procedimentos administrativos ou relações institucionais que possam carecer de esclarecimento. E a Câmara de Odmira já veio a público esclarecer que não está em curso qualquer processo de licenciamento ou comunicação prévia de obras nos prédios localizados no Monte do Corgo da Fonte, na freguesia de São Teutónio, propriedade do Ministro da Administração Interna, Luís Neves. O esclarecimento surge na sequência de notícias recentemente divulgadas pela comunicação social e de várias questões dirigidas à autarquia sobre eventuais intervenções naquele local. Em nota à imprensa, o município refere que estão a ser desenvolvidos os procedimentos necessários para verificar a legalidade das intervenções realizadas. A autarquia garante que o assunto será tratado de acordo com os trâmites legais aplicáveis a situações desta natureza, sublinhando o compromisso com o cumprimento da lei e a transparência nos processos urbanísticos. E o programa Alentejo 2030 vai disponibilizar um total de 15,4 milhões de euros para apoiar projetos de construção e reabilitação de habitação social em todo o território alentejano, com financiamento que pode atingir 95% do investimento. A medida resulta do lançamento de dois avisos de concurso por parte da Autoridade de Gestão do Programa Regional, com o objetivo de reforçar e qualificar o parque habitacional público, dando assim resposta às dificuldades de acesso à habitação sentidas por muitas famílias. E a Autoridade Nacional de Segurança Rodoviária, a Guarda Nacional Republicana e a Polícia de Segurança Pública divulgaram o balanço da campanha Duas Rodas, Agarre-se à Vida, que decorreu entre 7 e 13 de julho nos distritos de Faro, Leiria e Setúbal. A iniciativa, integrada no Plano Nacional de Fiscalização 2026, teve como objetivo sensibilizar os condutores de motociclos e ciclomotores para comportamentos de risco, promovendo uma condução mais segura e responsável, ao mesmo tempo que alertou para que todos os utilizadores da via pública para a necessidade de partilha segura do espaço rodoviário. Cerca de 20 jovens do Conselho de Mértola iniciaram a participação nos cursos de verão promovidos pelas Universidades do Algarve, Coimbra e Porto, uma iniciativa que lhes proporciona um primeiro contacto com a realidade do ensino superior. Ao longo do programa, os participantes vão explorar diferentes áreas de formação, participar em atividades académicas, científicas, culturais e lúdicas e conviver com estudantes de várias regiões do país. E a FACECO, Feira das Atividades Culturais e Económicas do Conselho de Odmira, começa amanhã em Santo António e terá este ano 4 dias. Segundo a Câmara de Odmira, este evento pretende promover o tecido empresarial e cultural, valorizar os produtos, as atividades e as associações locais e atrair novos investidores para o território. A pecuária, a agricultura, o turismo, o artesanato, os produtos locais e a gastronomia voltam a estar em destaque porque são, no fundo, o essencial deste evento, explica em declarações à castrense Ricardo Cardoso, o vice-presidente da Câmara de Odmira.
1: Os destaques mantêm-se importantes com a exposição de artesanato e com a exposição dos produtos locais, dois pavilhões dedicados só a estes dois temas, e obviamente depois o café pretende é mostrar realmente a face de Odmira, concentrada num único recinto, aquilo que melhor se faz aqui durante todo o ano, nos vários setores, no agrícola, nos serviços e também no comércio e na indústria, na transformação de produtos. E é isso que a feira tem de facto para oferecer. A animação não vai faltar, vários palcos a funcionar ao mesmo tempo, sempre com alguns artistas mais consagrados também a animar as noites, o Bubas Pinho na sexta, o Miguel Gameiro e o Polo Norte no sábado e o Toy no domingo. Portanto, acho que estão lançados os dados para tenhamos uma fantástica feira e para mostrar a todos aqueles que nos visitem que realmente a Odmira está a crescer, está dinâmica e com múltiplas atividades.
3: A FACECO, Feira das Atividades Culturais e Económicas do Conselho de Odmira, começa quinta-feira, termina domingo em São Teutónio. E o secretário de Estado da Agricultura visita esta quarta-feira o Cagia, em Beja. Portugal enfrenta uma crise persistente na gestão de animais errantes, segundo o relatório anual Atividade dos Centros de Recolha Oficial, emitido pela Direção-Geral de Alimentação e Veterinária. Em 2025 foram recolhidos cerca de 40 mil animais, mas as adoções ficaram-se pelos 22 mil. Neste contexto adverso, a Resia Alentejo, através do Cagia, apresenta uma realidade bem distinta, ou seja, no canil gatil intermunicipal, o número de recolhas, adoções e esterilizações tem vindo a aumentar ano após ano. Com o país a recolher menos animais, o canil gatil intermunicipal da Resia Alentejo cresce e vai ampliar a sua capacidade, e vai ser este projeto de ampliação que vai ser mostrado hoje ao secretário de Estado da Agricultura, João Moura, como revela a médica veterinária da Resia Alentejo, Nélia Luz.
4: Nós neste momento estamos a funcionar com uma capacidade para canídeos de 200 animais, 200 canídeos e cerca de 200 gatos, incluindo os gatos que estão nas nossas colónias, e com o aumento do número de municípios integrantes, porque neste momento já somos 13 com a entrada de Mértola, do município de Mértola, temos com um projeto aumentar a capacidade para mais 130 canídeos. As obras vão iniciar dentro de muito em breve, portanto, são mais 50 boxes para cães, mais uma sala de tratamentos, mais uma área de isolamento. Neste momento, para os gatos, nós temos a situação, conseguimos dar resposta aos municípios integrantes porque criámos uma colónia da Resia Alentejo, em que temos um meio edifício de comedores e bebedores, e eles andam em liberdade, pronto, são animais assilvestrados, e era para controlar as colónias errantes que existiam dos municípios e que nós não conseguiríamos dar resposta. Com esta solução, a parte dos felídeos está assegurada. E agora, com a entrada de Mértola, nós prolongamos também a capacidade dos canídeos.
3: O secretário de Estado da Agricultura, João Moura, vai estar na Resia Alentejo, onde conhecerá o projeto de ampliação do canil e gatil intermunicipal. E Isabel Lopes e Jorge Pinto foram eleitos os porta-vozes do LIVRE. A lista A, candidata ao grupo de contacto do LIVRE, encabeçada por Isabel Mendes Lopes e Jorge Pinto, obteve 432 votos e 11 dos 15 lugares no congresso que se realizou em Sintra. Com a lista de prioridades desenhada e a ambição assumida de ampliar e governar, a liderança do LIVRE encerrou o congresso insistindo para que o PS trace uma linha vermelha na negociação do orçamento do Estado e a revisão constitucional com o PSD e com ataques a um governo forte com os fracos e fraco com os fortes. Para o coordenador do LIVRE no Baixo Alentejo, Fausto Fialho, as grandes prioridades da região vão igualmente merecer grande atenção por parte do novo grupo de contacto do LIVRE.
5: O que saiu deste congresso foi uma imagem reforçada de união, não havendo uma perspectiva de fratura, mas sim de continuidade pela quantidade de moções que foram aprovadas, incluindo muitas moções que dizem respeito ao interior, ao Alentejo e às perspectivas que o LIVRE tem para conseguirmos dar uma vida digna às pessoas que moram fora dos grandes centros urbanos, nomeadamente continuar a lutar por uma melhor via férrea, melhores conexões, estradas de autocarros, acessibilidade para empregos e para a habitação, e aqui muito concretamente também para a habitação jovem e pessoas idosas que queiram ir para o interior e assim repovoar distritos mais interiores, onde quase assim como Beja, também Évora, Porto Alegre. Estes dois novos porta-vozes que saíram deste congresso, a Isabel Mendes Lopes é uma continuidade, já o era com o Rui Tavares, e o Jorge Pinto vem dar uma nova imagem, mais jovem, mais combativa. Acreditamos que é neste momento a melhor escolha para o LIVRE, porque nós queremos continuar a ampliar o LIVRE, seja em termos de votos, em termos de presença em todo o país, e realmente que possamos contribuir para respostas de governo cada vez mais eficazes e mais eficientes para todas as populações.
3: Isabel Mendes Lopes e Jorge Pinto são os porta-vozes do LIVRE. O partido reuniu em congresso em Sintra e definiu quais as linhas estratégicas que incluem também, como acabamos de constatar nas declarações do dirigente do LIVRE no Baixo Alentejo, Fausto Fialho, a região do Baixo Alentejo e as suas prioridades. E a Fundação Carlos Gulbenkian, no âmbito da iniciativa Gulbenkian Integração, está a promover dois projetos de apoio à integração de imigrantes no distrito de Beja. Um dos projetos, denominado Lima Alentejo, é promovido pela Santa Casa da Misericórdia de Beja e tem a Caritas Diocesana como entidade parceira e prevê a criação de uma plataforma digital inovadora para promover o encontro entre a oferta e a procura, facilitando, assim, a gestão do trabalho agrícola sazonal, como nos explica Teresa Tavares de Almeida, presidente da Caritas Diocesana de Beja.
6: O que é que se pretende com esse projeto? É tornar mais transparente, mais digno, mais justo, toda aquela relação entre o empregador e o empregado. Portanto, porque se tem visto que vêm em massa, portanto, há alguns grupos que chegam durante um período de trabalho sazonal, estão em atividade e depois são abandonados ou têm tido problemas de empregabilidade e tal. Então, e com este projeto, pretende-se arranjar plataformas digitais em que se sabe quem é quem, que tipo de formação é que precisa, porque as pessoas podem depois fazer formação no período em que o trabalho sazonal não está a ocorrer, não é? Porque na agricultura é assim, é como as ondas do mar, não é? Que se sabe quem é quem, que tipo de formação é que precisa, porque as pessoas podem depois fazer formação no período em que o trabalho sazonal não está a ocorrer.

0: tão boa, já se pode replicar a outros concelhos. Estou convencida que, a pouco e pouco, com o testemunho e com as práticas positivas que se vão ver, as pessoas vão perceber que, para além de serem empregadores, também os empregadores são pessoas. E que, quanto mais dignidade derem ao outro, também mais dignas elas próprias são.
1: A Fundação Carlos Gulbenkian, no âmbito da iniciativa Gulbenkian Integração, está, como vimos, a promover dois projetos de apoio à integração de imigrantes no distrito de Beja. E no desporto, a equipa da Cidade Branca, o Futebol Clube Serpa, começou ontem a pré-época com vista à sua participação em mais uma edição no Campeonato de Portugal. O treinador João Daniel Rico diz em declarações à Castrense que a sua equipa é totalmente nova e, quanto aos objetivos, visam manter a equipa nesta competição nacional pelo 7º ano consecutivo.
2: Para o Futebol Clube Serpa, a conquista passa naturalmente pela manutenção neste Campeonato de Portugal e para mais um ano de Campeonato de Portugal no próximo ano, que seria ótimo, seria o 7º ano consecutivo. Portanto, é em muitos desse espírito que estamos, temos esse compromisso de trabalhar obviamente todos os dias para conseguir que o Futebol Clube Serpa se mantenha nos campeonatos nacionais. É bom para todos, naturalmente, principalmente para o clube, para o prestígio que o clube tem também, e para também ser um clube cada vez mais ambicioso, porque, apesar de, obviamente, não podermos olhar para algo diferente, pelo menos nesta fase, que não seja a manutenção, temos que, obviamente, ser os pés bem frente na terra, mas, obviamente, que o discurso interno é um discurso de muita ambição, de querer fazer tanto ou melhor, tão ou mais bem do que o Serpa fez nos anos anteriores. E por isso, se pudermos ir um bocadinho mais além, se pudermos consumar desde logo a manutenção o mais depressa possível, isso seria o principal objetivo, para depois podermos olhar para outras coisas.
1: O Futebol Clube Serpa começou ontem a pré-época com vista à sua participação em mais uma edição do Campeonato de Portugal.
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3: Do meio-dia passam agora 21 minutos, trazemos-lhe algumas sugestões para o seu almoço. 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
3: A Vila de Monsaraz volta a ser palco de uma das mais emblemáticas celebrações da cultura regional, com a Gala do Cante Vinzeis, nas terras do Grande Lago, marcada para o próximo dia 19 de julho, às 22 horas, no Lar Dom Nuno Álvares Pereira. O evento integra a programação cultural do município e destaca o valor patrimonial do cante alentejano, reconhecido como Património Cultural e Material da Humanidade. A edição deste ano reúne um conjunto de intérpretes e grupos que representam diferentes expressões e sensibilidades do cante. Entre os participantes encontram-se Inês Gonçalves, o grupo coral etnográfico Amigos do Alentejo do Feijó, Manuel Sérgio e José Farinha, artistas que têm contribuído para a preservação e renovação desta tradição. A gala contará ainda com a presença do grupo coral da Freguesia de Monsaraz, cuja atuação reforça a ligação profunda entre a comunidade local e o cante. Com o cenário único de Monsaraz como pano de fundo, o evento promete uma noite dedicada à memória, à identidade e à partilha, reunindo visitantes, comunidade e amantes da cultura alentejana. A iniciativa é promovida pelo município de Reguengos de Monsaraz, através dos seus serviços culturais e do programa Monsaraz Museu Aberto, reforçando o compromisso de valorização das tradições que definem o território.
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3: Bom início da tarde, ligado à Voz de Reguengos, iniciamos o espaço habitual de mensagens.
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3: 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E avançamos para os pedidos musicais dos nossos ouvintes. Vamos começar com esta mensagem que diz: bom dia, gostaria de ouvir a música de Tony Carreira, Ternura, para dedicar a todas as pessoas que gostarem de ouvir. Obrigado e um resto e um bom dia. Assina Zé Pedro. Obrigado pela participação.

Ternura, novo single de Tony Carreira. E de seguida vamos escutar os UHF. Muito boa tarde, amigo Ferreira. E ao auditório venho pedir o UHF, O Tempo é Meu Amigo, para dedicar a todo o auditório para vocês na rádio com um bom final de tarde, Zina Toy. Obrigado, Toy. Um abraço e continuação de também uma ótima quarta-feira. Cá está o tema.

0: Os sons do UHF, o tempo é meu amigo.
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0: Mais uma mensagem que diz: bom dia, João Ferreira, quero ouvir os Vozes da Alqueva em Estrela Cadente para dedicar à Leonor e à Sofia com os parabéns e para todos os ouvintes, obrigado, beijinhos, assina Manuela Cambaio. Obrigado, Manuela, um beijinho, uma boa quarta-feira. Cá estão eles já, Vozes da Alqueva e a Estrela Cadente. Bom início de tarde, ligado à Voz de Reguengos, estamos em tempo de mensagens, pedidos musicais, até perto da uma da tarde.

0: vozes de Algueva e Estrela Cadente. 22 minutos para uma, o apoio da Softbecor até à uma.
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0: 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E voltamos às mensagens. Esta diz então o seguinte: bom dia, Sr. João. Gostava de ouvir Helder Batista, de Beber Não Vou Deixar. Obrigado, assina Ana Gato. Obrigado, Ana, uma vez mais também pela sua participação neste espaço de pedidos musicais. Lembramos ouvintes que queiram enviar mensagem, poderão fazê-lo para o Facebook da Voz de Reguengos por SMS ou então através de mensagem WhatsApp 961-734-481. Já estamos a 19 minutos da 1 da tarde.

0: De beber não posso deixar a voz de Hélder Batista no espaço de pedidos musicais por mensagem que está quase a terminar.
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0: É verdade, e os contactos servem já para a emissão de amanhã. 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
0: 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Ficámos a 12 minutos da 1 da tarde, depois da 1:30, mais um Espaço dos Parodiantes, novo episódio para ouvir por volta da 1:35. Daqui a pouco vamos olhar também para a informação que vai estar em desenvolvimento no topo de hora. 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
4: Estamos agora a 8 minutos da 1 da tarde. Vamos olhar para o tempo. Início de tarde de quarta-feira com muito sol e poucas nuvens no Alentejo. Relembramos as máximas hoje na região. Reguengos de Monsaraz com 35 graus. 35 é a máxima também em Moura. 34 em Évora e Mourão. 33 em Redondo, Alandroal e Portel. 32 em Beja. 30 graus é a máxima hoje em Porto Alegre. Quanto à mínima para a próxima noite, pode contar com 17 graus em Reguengos. Amanhã, quinta-feira, voltamos a ter subida da temperatura. Um dia de céu praticamente limpo, vento fraco e máxima de 36 em Reguengos de Monsaraz. O Ministro da Educação diz que 99% das respostas estão corrigidas e que o processo está a correr com normalidade. Segundo Fernando Alexandre, antes de entrar para um encontro sobre a ciência que começou em Lisboa, é preciso identificar as provas que não estão a ser corrigidas, porque há professores que podem ter atestado médico. Hoje destaque também a Bienal Monsaraz Museu Aberto. Iremos percorrer o programa com destaque para Cajó Soares, o reguenguense que atua logo à noite. Vamos ouvir também as suas declarações à Voz de Reguengos. Ainda relembramos que a Câmara Municipal de Reguengos-Monsaraz disponibiliza um serviço de autocarro gratuito entre Reguengos e Monsaraz, facilitando o acesso do público à Bienal, e ainda está desaconselhado o banho na Praia Fluvial de Alqueva após a detecção de uma situação anómala durante a colheita de amostragem realizada pela ARH Alentejo. Ainda a Junta de Freguesia de Mourão anuncia o Festival Gastronómico de Verão, agendado para os dias 24, 25 e 26. De julho. Estas são apenas algumas das notícias que vão ser desenvolvidas dentro de 7 minutos e meio.
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4: Mais uma vez, muito boa tarde. O Ministro da Educação, Fernando Alexandre, diz que 99% das respostas estão corrigidas e que o processo está a correr com normalidade. Segundo Fernando Alexandre, antes de entrar para um encontro sobre a ciência que começou hoje em Lisboa, explicou que é preciso identificar as provas que não estão a ser corrigidas, porque há professores que podem ter atestado médico. A prova que teve mais problemas foi a de português, confessou, ainda por ser a mais difícil de corrigir. Houve professores que tiveram de corrigir a mesma prova 3 vezes. Mas o ministro considera que essas dificuldades demonstram o esforço dos professores e o comprometimento do Ministério.
17: 99% das respostas corrigidas, o processo está a decorrer com normalidade. Obviamente, quando chegamos à fase final, é preciso identificar as provas que não estão a ser corrigidas, porque há professores que podem, por exemplo, ter metido um atestado médico. Esse processo, obviamente, exige que essas provas sejam entregues a outro professor, mas eu penso que durante a manhã de hoje as provas estão quase todas fechadas, quase todas. Estamos a falar, eu estou a dizer, para todas 99. A prova que sofreu mais, tem tido mais dificuldades, foi a de português, porque é a prova mais difícil de corrigir. E deixo aqui um agradecimento muito especial, não apenas aos professores portugueses, mas a todos, porque nesta reta final, e porque houve de facto erros, houve professores que tiveram que corrigir a mesma prova 3 vezes, isso está identificado, mas o que é que isso mostra? Isto mostra, por um lado, o esforço que está a ser pedido aos professores, e que nós reconhecemos e que nós agradecemos, mas mostra, por outro lado, o comprometimento total que nós temos com o rigor da avaliação, porque, ao contrário do que muitas vezes foi dito, nunca foi dito a nenhum professor que corrija uma prova que não está completa. Aliás, quando nós identificamos alguma dificuldade, nós corrigimos e pedimos ao professor que corrija outra vez, que faça outra vez a nova avaliação. Desta forma, garantimos que na próxima sexta-feira teremos a publicação de todas as avaliações, com rigor, com toda a transparência.
18: Professores a serem contactados para classificarem exames até amanhã.
17: Professores ontem que foram contactados para estar a corrigir exames ainda hoje de manhã, pela razão que eu lhe disse, o prazo era até ontem, e houve professores, por razões de saúde, meteram atestado médico e esses exames têm que ser corrigidos, não podem.
4: As palavras de Fernando Alexandre, o Ministro da Educação, depois do Ministério ter dado mais um dia para terminar o processo de correção das mais de 300 mil provas que deveria ter terminado na terça-feira, Fernando Alexandre diz que durante esta manhã, as provas estariam quase todas fechadas. A Bienal Monsaraz Museu Aberto prossegue nesta quarta-feira. Hoje, depois das 16h30, na casa dos irmãos Aires Mateus, o coletivo Espacialistas partilham a experiência de mapear a casa dos arquitetos Aires Mateus em Monsaraz. Através de uma abordagem que cruza a arquitetura, a arte e performance, descobre-se como transformaram este espaço privado num laboratório de reflexão sobre a paisagem e a vivência do lugar. Às 18 horas, no Convento da Ourada, a investigadora e curadora Liliana Coutinho explora a possibilidade de se construir novas formas de vida coletiva, contrariando a aceleração e a rigidez do tempo presente. A reflexão é acompanhada por um concerto do acordeonista João Frade, num diálogo entre a palavra e a música. A partir das 19 horas haverão visitas guiadas ao Cromleque do Xarês, pelo arqueólogo António Valera, e às 19h30 haverá um concerto com Ana Santos, que convida Celina da Piedade. Com ponto de partida no Cromleque, Ana Santos apresenta o seu disco de estreia, No Convento, uma viagem por paisagens sonoras do Sul, conduzida pela viola campaniça, violinos e sintetizadores. A noite termina com o concerto de Cajó Soares, Sopros e Guitarradas, agendado para as 22 horas na Arena do Castelo. Ouvido pela Rádio Voz de Reguengos, o artista diz que esta oportunidade de atuar na Bienal é para si um privilégio.
19: é um gosto, um privilégio poder apresentar pela primeira vez o meu projeto Sopros e Guitarradas no nosso concelho de Reguengos de Monsaraz, neste caso na vila icónica de Monsaraz, que é um dos espaços mais bonitos do mundo, não só do Alentejo, mas para mim, eu sou suspeito também, porque eu sou realmente uma pessoa que adora a sua terra e portanto, e Monsaraz é de facto um local indescritível. Para mim é um orgulho e com muita gratidão, e muita responsabilidade que apresentarei aqui o meu projeto Sopros e Guitarradas pela primeira vez no nosso concelho e logo num evento que eu aprecio tanto como o Monsaraz Museu Aberto. Portanto, agradecimento ao Executivo Municipal e à organização pelo convite.
4: O reguenguense Cajo Soares joga em casa para um espetáculo que propõe uma fusão inesperada, dar ao saxofone o protagonismo na reinterpretação do fado, cruzando influências do jazz e da música tradicional. O artista transforma a arena num palco de inovação musical. Para tornar esta noite ainda mais especial, o concerto conta com a participação de três convidados de luxo que dão voz a esta abordagem contemporânea, ou seja, António Pinto Basto, Teresa Tapadas e Gustavo, tal como explica aqui Cajó Soares.
19: É um projeto, portanto, e um concerto que vai muito de encontro àquilo que foi o disco, o Sopros e Guitarradas. Vamos interpretar vários temas que estão no CD, portanto, no Sopros e Guitarradas. Vamos ter também esses tais convidados que vêm aqui a brilhantar e a trazer um valor acrescentado ao nosso espetáculo e torná-lo ainda melhor. Portanto, aqui, desde logo, o nosso diretor musical, o Gustavo, que é uma das vozes mais bonitas, para além de ser um exímio viola, é um fadista dos melhores da nova geração fadista. Temos a Teresa Tapadas, que é do Ribatejo, uma artista com uma carreira muito sólida, com uma voz lindíssima e com uma presença de palco também que é inconfundível e que já vem sendo conhecida um pouco por todo o país. E temos também o António Pinto Basto, que dispensa apresentações e que é de facto aqui um grande amigo também, que se juntou a este projeto, quer no disco, e também de vez em quando vai fazendo algumas participações nos concertos. Portanto, estamos a preparar um projeto e um concerto que vai muito de encontro àquilo que é o disco, tem essa base, sopros e guitarradas, mas depois tem também aqui espaço para o repertório destes artistas que eu acabei de mencionar, com o objetivo de ser aqui um espetáculo dinâmico e que vá de encontro também às expectativas dos nossos conterrâneos e de todos os visitantes do Monsaraz Museu Aberto.
4: Espetáculo de Cajó Soares tem início às 22 horas. É a Bienal Monsaraz Museu Aberto, que continua em Monsaraz até ao próximo domingo. E relembramos uma vez mais que a Câmara Municipal de Reguengos disponibiliza um serviço de autocarro gratuito entre Reguengos e Monsaraz, facilitando o acesso do público à Bienal Monsaraz. As partidas realizam-se diariamente às 21 horas, exceto no dia 18, em que a saída ocorre às 20h45. O ponto de encontro é o terminal rodoviário de Reguengos, sendo o regresso efetuado 30 minutos após o término dos espetáculos. Com esta iniciativa, o município de Reguengos pretende garantir condições de mobilidade seguras e acessíveis, promovendo a participação da comunidade e dos visitantes no programa cultural do festival. Está desaconselhado o banho na praia fluvial de Algueva após a detecção de uma situação anómala durante a colheita de amostragem realizada pela equipa do LEVE da ARH Alentejo no âmbito das ações de monitorização das águas balneares interiores. Até novos resultados, o município de Portel pede a melhor compreensão a todos os banhistas, informando que se encontra hasteada a bandeira amarela, solicitando que sejam evitados os banhos e cumpridas as recomendações dos nadadores salvadores. A Junta de Freguesia de Mourão anuncia o Festival Gastronómico de Verão. Trata-se de um evento que celebra o melhor da gastronomia, dos produtos locais e da criatividade dos chefes. Durante os dias 24, 25 e 26 de julho, o público é convidado a mergulhar numa experiência única, onde os sabores tradicionais se encontram com propostas inovadoras, sempre com o verão como inspiração. Haverão degustações, show cookings, animação, música, artesanato e muitas surpresas preparadas para toda a família. Com o aumento inesperado da circulação rodoviária durante o período de férias, a GNR lançou um apelo aos condutores para que verifiquem o estado dos seus veículos antes de iniciarem viagem, dando especial atenção aos pneus, considerados um dos principais elementos de segurança ativa. Segundo os dados divulgados pela GNR, durante o ano de 2025 foram registadas 8.557 infrações relacionadas com pneumáticos. Já neste ano e até ao dia 15 de junho, as autoridades detectaram 4.187 infrações, números que demonstram que milhares de veículos continuam a circular nas estradas nacionais com pneus que não cumprem os requisitos legais. E o Comando Territorial de Beja, da GNR, através do Núcleo de Investigação Criminal de Almodóvar, deteve 11 pessoas por tráfico de estupefacientes nos concelhos de Castro Verde e Beja no dia de ontem. A operação resultou na detenção de 8 homens e 3 mulheres com idades entre os 20 e os 61 anos, após uma investigação que decorreu durante cerca de um ano e meio e que identificou uma rede criminosa dedicada à venda e à distribuição de estupefacientes na região. Foram cumpridos 9 mandados de detenção fora de flagrante delito e 12 mandados de busca, 9 domiciliárias e 3 não domiciliárias, que permitiram apreender 619 doses de heroína, 120 doses de AX, 35 doses de cannabis, 2 doses de metadona, 3 veículos, 4 armas de ar comprimido, 1 bastão extensível, 1 faca, gás-pimenta, 6 balanças de precisão, 22 telemóveis, 2 cartões SIM, 3 computadores, 3 tablets, 2.048 € em numerário e diverso material de acondicionamento de estupefacientes. Os detidos foram constituídos arguídos, sendo que 10 deles são hoje presentes no Tribunal Judicial de Almodóvar para aplicação de medidas de coação. O Turismo de Portugal vai apoiar mais 10 projetos turísticos nas regiões do Norte, Centro, Alentejo e Ribatejo, com 2,4 milhões de euros no âmbito do programa Crescer com o Turismo, subindo para 33 os contratos assinados. Estes contratos relativos aos novos 10 projetos foram assinados numa cerimónia que decorreu hoje nas instalações da Comissão de Coordenação e Desenvolvimento Regional do Centro, em Coimbra, presidida pelo Secretário de Estado do Turismo, Comércio e Serviços, Pedro Machado. E a Ministra do Ambiente e Energia, Maria da Graça Carvalho, anunciou investimento de 2,8 milhões de euros para o desassoreamento do rio Mira, que deverá estar concretizado até final de 2027. Em visita ao Conselho, no dia de ontem, a Ministra presidiu a assinatura do contrato do programa entre o município de Odemira e a Agência Portuguesa do Ambiente, que prevê a colaboração técnica para a intervenção de restauro ecológico do rio. A Ministra fez a subida de rio entre Vila Nova de Milfontes e Odemira, acompanhada pelo Presidente da Câmara Municipal, numa visita técnica com o objetivo de observar diretamente o estado do curso de água e as ações planeadas para a sua valorização. Antes da assinatura do contrato de programa, a Ministra do Ambiente e da Energia liderou a reunião com as entidades que integram o Pacto do Mira para analisar o estado de execução do plano de ação para a valorização do rio.
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0: Olha lá, como é que explicas estas cuequinhas que não são minhas na algibeira do teu casaco?
1: Sei lá, olha, devem ter sido levadas a polvento e de qualquer estendal e que era na minha algibeira.
0: Ai, boa história. E como é que provas isso?
1: Então, olha, tá aqui no jornal o boletim meteorológico. Cá está, olha, rajadas de vento de 100 km/h.
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10: Soldado todos os dias, o nosso soldado raso.
1: É para arrasar! É para arrasar!

0: Sou honroso.
1: Pronto, meu sargento.
0: Com que perna começaste a marchar hoje?
1: Da cor do meio, meu sargento.
0: O quê?
1: Ah, pois, que eu não quero problemas com os da Comissão Europeia, meu sargento. Que eu saiba, eles marcham com a do centro-direita, ou não é?
0: Soldado raso.
1: Pronto, meu sargento.
0: Qual é, afinal, a arma de que tu mais gostas?
1: A G3, meu sargento.
0: Muito bem, muito bem. E posso saber porquê?
1: É, porque é que está mais de acordo com a lei de Deus, meu sargento.
0: É só agora?
1: Sim, sim, então. 3 é a conta que Deus fez. Além disso, a G3 falha muito, meu sargento.
0: Falha? E isso é bom?
1: Então não é, meu sargento. Não matarás, meu sargento, não matarás.
0: Soldado Rosso.
1: Pronto, meu sargento.
0: Vai haver promoções, sabias?
1: Promoções agora, meu sargento. Mas eu estava convencido que a época de saldos ainda não tinha começado.
0: É, aguenta a parvoíce, está bem. E se estiveres interessado na promoção, apresentas-te para as lições de condução.
1: Porquê? Anda a conduzir mal, é?
0: Estou a falar na carta de condução.
1: O quê? Aquela coisa das multas pagas no momento? Ah, desculpe lá, meu sargento, mas eu não estou interessado nessa guerra.
0: Soldado Rosso.
1: Pronto, meu sargento.
0: Prepara-te que agora vamos treinar o corpo a corpo.
1: Desculpa lá, meu sargento, mas eu não entro nisto porque eu não sou desses, está bem?
0: Ah, não sejas medricas. Oh. Olha, vou pôr-te a fazer o corpo a corpo com aquele teu camarada mais pequeno, que é mesmo miúdo.
1: Pior um pouco, meu sargento. Eu não me meto com miúdos nem que sejam de galinha.
0: Soldado Rosso.
1: Pronto, meu sargento.
0: Tiveste algum resultado na busca que foste fazer com o cão para encontrar a filha do nosso general que se perdeu na floresta?
1: Estamos na pista certa, meu sargento. Eu dei uma peça de roupa ao cão e, para já, ele descobriu um preservativo, meu sargento.
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3: O debate sobre os casamentos homossexuais voltou a estar na ribalta. Uns são pelo sim, outros pelo não. E ainda há os que são pelo talvez sim, talvez não. Para todos eles, aqui ficam as nossas alegres e rápidas melhoras.

0: Doutor, ai doutor, por favor, receite mais uma caixa de supositórios, sim.
1: O quê? Outra caixa? Não acha que já são supositórios a mais, não?
0: Ai, eu... Oh, e no amor nunca é demais, doutor. Oh. Eu apaixonei pelos supositórios e já não posso passar sem eles. Oh.
1: Ai, mas eu não posso receitar mais supositórios por causa das diretrizes da ministra. Oh. Vou ter que procurar um genérico.
0: Oh, um genérico? Só se for aquele enfermeiro africano que entrou ao serviço há pouco tempo. Ai, sou doutor.
2: Parate! Então, para lhe dar a injeção não é preciso pôr-se assim nessa posição.
0: Ai, como a enfermeira disse que o seu hobby é fazer alpinismo, ai, achei que ia achar gracinha a minha posição assim, nesta posição, para me dar a injeção no cume.
2: Onde?
0: No cume. Não é como os alpinistas costumam fazer quando chegam ao cume. Espetam uma bandeira, não é?
2: E você está convencido que é o Everest, é?
0: A coisa Everest. Serra da Estrela é que é, porque eu sou uma estrela nacional. Nunca ouviu falar na Rosinha das Avenidas? Ai, pois olha, sou eu, vá, espete-me, espete-me.
1: Bem, está mesmo resolvido a tentar a operação, está?
0: Resolvido e totalmente decidido, doutor. Se a Lili Canessas fez um peeling, porque é que eu não havia de fazer o meu despeeling?
1: Mas faz uma ideia de como é que vai ficar após fazer a ablação dos seus órgãos genitais, não é verdade, está?
0: Ai, ablação! Ai, que gira ablação! Pois olha, Sr. Doutor, esteja à sua vontade, porque eu sei muito bem como é que vou ficar. Eu até sonho todas as noites com uma boa ablação. Ablate-me, doutor! Ablate-me!
2: Senhor, desculpe lá, mas não pode juntar aqui tantas visitas como fez hoje.
0: Ai, são os meus sobrinhos, ó senhora enfermeira.
2: Sobrinhos? Devem ser, devem. Você já me disse que não tem irmãos nem irmãs. Como é que pode ter assim tantos sobrinhos?
0: Ai, não são desses sobrinhos. Eu conheci-os a todos neste verão num parque de campismo alentejano. Como eu me encontrava com eles lá debaixo de um sobreiro, é por isso que eu lhes chamo sobrinhos. Sobreiro, sobrinhos. Está a ver o trocadilho? O trocadilhozinho, não está?
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6: Ah, Maria, então você traz o coelho para a mesa desse jeito?
7: Qual jeito, patrãozinho?
6: Ah, então, com a língua de fora.
7: Eu fiz o que a senhora mandou. Ela quis que eu servisse o coelho estafado.
6: Olha, diz aqui no jornal que os empresários querem controlar a droga no trabalho.
8: Pois é, e se calhar os trabalhadores gostariam de controlar a droga do trabalho e o trabalho dos empresários da droga. Mas, entretanto, a droga controla tudo!
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1: 15 minutos depois das duas, uma vez mais boa tarde, já cá estou de regresso para mais duas horas de emissão consigo até perto das quatro. Para já nesta minha primeira hora, passa a música que você quiser ouvir.
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1: É comigo que vai ficar até às três.
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1: E já sabe que se a HR Motors é confiança garantida, é a frase que terá que dizer para fazer o seu pedido musical e para fazer também a sua dedicatória. 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E por cá já temos a primeira participação desta tarde, que eram os ouvintes, Jacinda. Muito boa tarde, Jacinda.
4: Olá, João. Hoje sou a primeira.
1: É verdade. Como é que estás, Jacinda?
4: Nem sempre, nem nunca.
1: Claro, obviamente, nem sempre pode ser a última,
4: pois,
1: não é?
4: Pois é, sim. Agora fui a primeira.
1: Exatamente. E bem disposta.
4: Como é que está o João? Passou um bom fim de semana?
1: Sim, felizmente. Eu passei. Espero que a Jacinda também.
4: Também. Graças a Deus. Foi com saúde, mais ou menos. Passei bem. Graças
1: pronto,
4: a Deus.
1: Isso é que importa.
4: Sim.
1: Então, vamos à nossa habitual frase, não é?
4: Vamos, HR Motors, a confiança garantida.
1: E, portanto, quem vamos ouvir?
4: José Amaro.
1: Ora, então, vamos ouvir que uma das novas, tinha dito que queria
4: sim,
1: uma das novas.
4: Vou sim,
1: passar,
4: sim.
1: Vou passar, compra bilhete.
4: Pronto, pode ser.
1: Pode ser?
4: Pode ser.
1: E vamos dedicar.
4: Sim. Vou dedicar já ao João e à sua família.
1: Muito obrigado.
4: Eu vou ligar ao Becas, com um beijinho para ele e os parabéns à filhota dela.
1: Sim.
4: E aos papás, que ela conte muito com a saúde e que seja feliz, que sejam todos felizes, que é o que lhe desejo. Um beijinho grande para ela e para os pais também um beijinho. Tudo bom. E para dedicar à minha amiga Ana Maria, à Clara, à Conceição Aires, ao Toy, que eu ouvi ontem e agora, e para os nomes dos outros agora não me lembro.
1: Não tem cábula, não é? Se calhar.
4: Pois, não tem nome pois, de ninguém. Não tem nome de ninguém. É Marília, e espero que ela já esteja boa. E para a João Maria, para a Julieta. Olha, para toda a gente, João, que já ouviram a nossa rádio. Olha o Becas, um beijinho.
1: Pronto.
4: Para toda a gente, João. Um beijinho
1: sim,
4: para si também e até amanhã, se Deus quiser.
1: Pronto, então amanhã cá esperamos, Jacinta.
4: Pronto.
1: Agradecemos a sua participação e espero que a tarde,
4: olhe,
1: possa continuar a correr bem.
4: Sim, obrigado. Estou trabalhando.
1: Pronto,
4: aqui
1: então,
4: casa.
1: Bom trabalho. Um beijinho.
4: Que há sempre que está bem. Vá, um beijinho.
1: Obrigado, até amanhã.
4: Adeus, até amanhã. Filho.
1: Vamos então ouvir esse novo tema do Zé Amaro, que abre assim esta edição de Discos Pedidos.
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0: É uma das mais novas de Zé Maro, chama-se Compra Bilhete e abriu assim esta edição da tarde dos discos pedidos. Vamos em frente agora com a participação do nosso ouvinte João Cosme. Muito boa tarde, João.
1: Olá, João, muito boa tarde.
0: Como é que está? Tudo bem?
1: Cá estamos.
0: Pronto, isso é que é importante, é estarmos, não é?
1: Estamos aí na luta.
0: É verdade. Mais um dia, calor a chegar novamente, não é?
1: É verdade, estamos a meio da semana.
0: Sim.
1: De maneira que o fim de semana está a chegar aí a passos largos, eu cá estou à espera dele.
0: E eu também. Eu acho que todos nós, não é?
1: Sim, em princípio todos nós estamos à espera.
0: Em princípio todos nós.
1: É para o descanso do guerreiro, não é?
0: Pois, como se costuma dizer.
1: E da carreira também.
0: Também, também. Muito bem, então vamos à nossa frase.
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0: Ora então, quem vamos ouvir?
1: José Alberto Reis com Perdi a Alegria. Mas bem, não perdi nada, mas de qualquer das maneiras, João, se alguém ligar para aí e disser que achou a minha alegria, faça o favor de me devolver, envia aí para o estúdio e depois o João fará o favor de me fazer chegar.
0: Olhe, pronto, se assim é, então já sabe, eu vou fazer questão de devolver.
1: Pronto.
0: Pronto.
1: Fica combinado, João.
0: Está combinadíssimo. Então vamos dedicar a música.
1: Ora bem, antes de mais ao Luís Matos Vino.
0: Sim.
1: Que eu me esqueço dele. Ao Francisco Rosado, penso que é isso, não é? Francisco Rosado.
0: Francisqueiro, será?
1: Francisqueiro, exatamente.
0: Sim.
1: Francisqueiro. Dedicar ao Becas, à filha que fez anos. Muitos parabéns. Quanto muitos e bons. Dedicar também à esposa do Becas, que ela também estava de parabéns na altura, isso é ela nada feito, não é?
0: Exatamente.
1: Dedicar à amiga Marília, ao José da Horta, Julieta e João Maria, que também não têm aparecido, ao Manuel Coveiro, ao grupo da Alexandra, à Nevita, ao Manuel Rosado Potói, para a Conceição Aires e para todo o auditório que esteja por aí na escuta também, com o resto de uma boa quarta-feira, bom trabalho e sejam felizes, façam também alguém feliz.
0: Sim, senhor, muito bem, fica então dedicado, João, espero então que possa continuar a passar bem esta tarde de quarta-feira, um bom trabalho e um abraço da nossa parte.
1: Um abraço, João, igualmente tudo bom.
0: Muito obrigado.
1: Até amanhã.
0: Se possível, até amanhã, cá o esperamos.
1: Obrigado.
0: Obrigado eu. O João Cosme a participar. Quero lembrar que depois das 15 horas hoje, na Hora do Artista, temos como convidada Liana Melo. Vamos conhecê-la e vamos conhecer também aquilo que faz na música. Para já, José Alberto Reis. Perdi a alegria.

0: Chama-se Perdi a Alegria. A voz é de José Alberto Reis. Espero que esteja a passar uma ótima tarde na companhia da voz da Reguengos. Esta é a hora dos discos pedidos e, por isso mesmo, voltamos à nossa linha. Agora para irmos até Perolivas conversar com a nossa ouvinte Maria da Conceição. Muito boa tarde.
1: Boa tarde.
0: Olá, Maria. Como está hoje?
1: Estou mais ou menos.
0: Eu já sabia que ia dizer isso.
1: Foi.
0: E a Rosária também está mais ou menos?
1: Também.
0: Pronto. Ela para lá diz qualquer coisa, eu é que não a percebo.
1: Pois, ela está a dizer que desde que foram às festas,
0: sim,
1: aquelas noites sem dormir acabaram com ela.
0: Ui, pois ela já se queixou. Ela ao meu ouvido queixou, sem off. Mas pronto, eu já lhe disse que isso são coisas passageiras e mais uns dias ela está aí a 100%.
1: Pois.
0: Pois é.
1: Tem que ser.
0: Pois é. Ora bem, então vamos lá saber qual é a frase de participação.
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0: Hoje temos aqui o Alex e o amigo e amigos para ouvir, não é?
1: Pois, a minha portuguesa.
0: A minha portuguesa com os DNA.
1: Sim.
0: Vamos dedicar.
1: Vou dedicar já ao primo João e à sua família, para a minha irmã, para as minhas filhas, para o meu neto, para o meu genro, para os meus primos, para o meu sobrinho. E para a Marília, para a Flávia, para a Manuela Cambaio, para o Becas e para a Leonore. Muitos beijinhos para a Leonore. E para a Nevita e para o Francisco Caeiro, para as primas Marques e para os primos Rosados. Ficamos por aqui.
0: Ficamos por aqui. Muito bem. Pronto, então fica dedicado. Maria, agradeço a sua participação. Sim. Um beijinho para si.
1: Um beijinho também e até amanhã.
0: Então até amanhã. Obrigado. Maria da Conceição, ligar de Perolivas e a pedir os DNA. Vamos ouvi-los depois do patrocínio?
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1: Estamos a 24 minutos das 3. Vamos até São Brizes conversar agora com o Becas. Olá, Becas, boa tarde.
2: Olá, Sr. João Ferreira, boa tarde a todos os ouvintes.
1: Como é que está hoje o Becas?
2: Olha, hoje estou bem, graças a Deus. E nos outros dias também.
1: E nos outros dias também, está sempre bem disposto, não é?
2: Mas hoje é aquele dia, não sabes como é que é.
1: Hoje é um dia especial aí por casa, porque temos aí aniversariante, não é?
2: É verdade. Olha, estou sozinho.
1: Portanto, a aniversariante ainda não chegou.
2: Ela foi almoçar com as amigas, lá para Évora, essas coisas todas.
1: Ah, muito bem, muito bem. Pronto, então ficam os nossos parabéns aqui, fica a intenção, não é?
2: Intenção? Então, mas depois eu logo digo-lhe.
1: Já são?
2: E então, hoje ela disse, ó Leonori, pensa lá a tua vida, que a minha está pensada. Tu tens que convidar lá com os teus amigos da escola, ou os teus amigos, e vocês vão lá todos comer lá para o restaurante, façam lá o que vocês quiserem.
1: Pois.
2: Porque isso é muito trabalho para a tua mãe. E então, a mãe fez-lhe o bolo.
1: Muito bem.
2: E elas lá foram à vida delas. E ela foi lá comer com os amigos e festejar e aquelas coisas todas.
1: Sim.
2: E pronto. Porque há uma amiga dela. Isto é mesmo coisas do destino. O Caeiro também está na escuta. Um beijinho para a mãe dele e para a minha.
1: Sim.
2: A rapariga chama-se Rita. Quando ela nasceu, nasceu ela também no mesmo dia. Encontramos lá no hospital, aí com os pais dela.
1: Que maravilha, há coincidências.
2: É mesmo verdade.
1: Há coincidências fantásticas.
2: E ela andou aqui no Escoral na escola e depois quando foi para Montemori, foi para a turma dela e andaram sempre na turma até hoje.
1: Que maravilha.
2: Depois foram as duas para Évora e tudo, agora andou sempre, é assim, já viste?
1: Pronto, há coisas do destino,
2: é
1: não é?
2: Coisas do destino, já.
1: Yeah.
2: E então a mina fez o bolo e meteu o nome de uma e o nome de outra e está tudo feito, pronto.
1: Pronto, muito bem.
2: É um espetáculo.
1: É um espetáculo.
2: É assim.
1: Sim, senhor.
2: É
1: então, vamos à nossa frase, não é?
2: Ora, se é garmota, a confiança é garantida. E os parabéns para a menina Leonor, com muitos anos de vida. E a Rosária... como é que é o nome dela? A da rádio, que estava aí na...
1: A Sofia, sim.
2: Sofia, a Sofia Rosário, não é?
1: Sim, sim.
2: Parabéns também para ela. A filha também do José Lameiras também fez anos, também parabéns.
1: Parabéns também.
2: Para quem mais faça anos, senhor Ferreira, muita saúde, que é o mais importante. Já são 18, que elas fazem.
1: Ah, já são 18?
2: Já são 18.
1: Eu pensei que era 17.
2: Não, são mesmo 18.
1: Ah, então chegou mesmo à idade, pronto.
2: Aquela idade, pronto.
1: Ah, é aquela idade, exatamente.
2: Aquela
1: palavras para quê, não é?
2: Palavras para quê? Depois vemos os 19, os 20 e por aí fora, como foi nós, como fomos a gente.
1: Exatamente. Mas pronto, os 18 é sempre uma idade especial, não é?
2: Exatamente. Então por isso é que ela foi fazer a festa lá com os amigos e essas coisas todas.
1: Pronto, muito bem.
2: Para ser diferente, não é?
1: Para ser diferente. É preciso essa saúde.
2: Depois aqui logo à noite fazemos a festa cá todos e está tudo bem. Temos ali, temos dois bolos, é dois, é um.
1: Dois bolos.
2: Foi um para lá e outro para cá. Isto é sempre...
1: Dois bolos. Os ouvintes a esta hora estão a pensar, então e a minha fatia, não é?
2: E é, venham cá, apareçam cá logo à noite.
1: Pronto, convite
2: está
1: feito.
2: Bem, pra. E também agradecer a toda a gente que já desejou os parabéns. E tudo bom também. Obrigado, até amanhã. E, Sr. Ferreira, olha, porte-se bem, está bem?
1: Muito obrigado. Continuação de um ótimo dia, também para os pais.
2: Obrigado, Sr. Ferreira.
1: Um abraço, até amanhã.
2: Adeus e obrigado. Amanhã também há bolo.
1: Amanhã
2: também. Para o lado aí, para o lado ali da albugaria. Aí também bolo.
1: Já ouvi dizer qualquer coisa.
2: Já. Isto correr chega sempre rápido.
1: Sempre, claro. sempre. Enfim, bom. Um abraço, Becas.
2: Até amanhã.
1: Até amanhã, obrigado.
2: Obrigado.
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0: Emanuel, parabéns para ti, meu amor. Aproximamos-nos das 15 horas. Vamos em frente com mais uma chamada e voltamos a Perolivas. Temos por cá a nossa prima Rosária. Muito boa tarde.
1: Boa tarde, primo João.
0: Então cá estamos de novo, não é verdade?
1: É verdade.
0: Já sei que isso não está melhor.
1: Oi, mas é bom sinal estarmos aqui.
0: Ah, pois isso é. E esperemos que estejamos ainda durante muitos anos, não é?
1: Pois.
0: Pois é.
1: Mas bom, muito, é só o dobro, duas ou três vezes.
0: Só duas ou três vezes?
1: Não, quatro.
0: Não, tem que ser mais. Tem que ser mais.
1: Quatro vezes ainda.
0: Eu tenho que rir sempre consigo. Não, queremos muitas mais, vai ver que sim. Bom, então vamos lá saber qual é a frase de participação.
1: Já era uma confiança garantida.
0: Ora, Champanhe para Esquecer é o nome da música que vamos ouvir.
1: Pois, eu gosto de champanhe.
0: Gosta de champanhe?
1: Gosto.
0: E do Alexandre Faria, então melhor, não é?
1: Pois, calhar. Tenha muitos anos linda por beber.
0: Pois, exatamente. Então vamos dedicar a música.
1: Vou dedicar já ao primo João, com muitos beijinhos para si e para a sua família toda.
0: Muito obrigado.
1: Para meus pequeninos.
0: Ai, o rádio está muito alto.
1: Para a Leonore.
0: Sim.
1: Com muitos beijinhos e muitos parabéns para a casa toda. E para a Manuela Cambaio. Para a Flávia, para a Marília, para a Nezita, e quem mais gostar de ouvir?
0: Muito bem, sim senhora. E está tudo, não é?
1: Acho que está tudo.
0: Acho que está tudo, muito bem. Rosário, então agradeço uma vez mais a sua chamada. Um beijinho para si, olhe, aproveite para descansar, está bem?
1: Obrigada. Até amanhã, se Deus quiser, e com muitos beijinhos para a sua casa.
0: Muito obrigado, agradeço e retribuo. Até amanhã. Era ouvinte Rosária, ligar de Perolivas. Ainda há tempo para uma última participação. Para já ficamos com Alexandre Faria e Champanhe para Esquecer.

0: Aí está mesmo no final esta canção do Alexandre Faria e este Champanhe para Esquecer. E vamos agora para a última participação desta edição da tarde dos Discos Pedidos. Ficamos em Reguengos com a Marília. Muito boa tarde.
1: Boa tarde, João Ferreira, mas acredita que eu estou a ouvi-lo muito mal, é?
0: Então porquê?
1: Não sei. Ouço bastante mal, é verdade.
0: Mas olha que está tudo aqui a nível da minha mesa de botões, está tudo igual, tal como com os outros ouvintes.
1: Sim, mas pronto. Só sai do meu telefone, não é?
0: Provavelmente, pode ser do seu telefone,
1: pode
0: sim.
1: Pode ser.
0: Ou então experimenta trocar de ouvido. Pode ser...
1: João, ai que eu perdi esse exame.
0: Pode ser uma orelha inoperacional. Que belo momento de rádio este.
1: Belo momento, é verdade.
0: Belo momento de rádio este. Mas agora para falar a sério, está tudo aqui igual. Mas pode ser realmente o seu telefone, sim.
1: Sim, é capaz de ser.
0: É provável. Bom, então vamos à frase, Marília.
1: Tenho que dar exemplo mais ajudinha, João.
0: Vamos lá então. 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
0: E hoje vamos ouvir o preço certo.
1: Sim, hoje vamos ouvir o preço certo.
0: Com o Pedro Mafama.
1: Com o Pedro Mafama.
0: E vamos dedicar, não é?
1: Sim, olha, eu hoje vou dedicar só, simplesmente, à nossa Leonorzinha... que é uma moça bastante linda, ela é muito gira. Com os parabéns para ela, que seja muito feliz, e também aos pais. E à mãe, por exemplo, à mãe, que a mãe é que dê à luz.
0: Pois, exatamente.
1: E também à nossa Sofia, que ainda sabia que ela fazia anos hoje.
0: Sim, faz, também faz. A Sofia Rosário hoje também está de parabéns, é verdade.
1: E às meninas dela, ela tem duas meninas.
0: Sim.
1: Pronto, hoje fica só para essas pessoas, porque é o aniversário delas. E vou dizer ao Becas, se não fosse tão longe, ia lá comer uma fatia de bolo.
0: Pois, exatamente, acredito que sim, mas...
1: Só que ele oferece, porque sabe que não aparece lá ninguém.
0: É provável.
1: Mas pronto, não interessa. O que interessa é correr tudo bem, que sejam felizes e que nós tenhamos todos saúde, que é o principal.
0: Exatamente, sem dúvida. Muito bem. Pronto, Marília, então vamos ouvir.
1: Vou tirar três beijinhos para a sua casa e olhe, e é um beijinho para todos os ouvintes que estiverem na escuta que gostarem de mim, não é?
0: Sim, senhora, muito bem. Um beijinho para si também.
1: Obrigada.
0: E ótima quarta-feira é o que eu desejo.
1: Obrigada, João.
0: Até amanhã.
1: Até amanhã.
0: Ficamos por aqui quanto a esta hora de emissão. 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
0: Ora bem, fechamos a hora com Pedro Mafama. Vamos escutar o preço certo. Depois há espaço de entrevista com Liana Melo. É uma entrevista que não deve mesmo perder aqui na Voz de Reguengos, na hora dedicada aos nossos artistas.

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1: Mais uma vez, muito boa tarde. O Ministro da Educação, Fernando Alexandre, diz que 99% das respostas estão corrigidas e que o processo está a correr com normalidade. Segundo Fernando Alexandre, antes de entrar para um encontro sobre a ciência que começou hoje em Lisboa, explicou que é preciso identificar as provas que não estão a ser corrigidas, porque há professores que podem ter atestado médico. A prova que teve mais problemas foi a de português, confessou, ainda por ser a mais difícil de corrigir. Houve professores que tiveram de corrigir a mesma prova 3 vezes. Mas o ministro considera que essas dificuldades demonstram o esforço dos professores e o comprometimento do Ministério.
5: 99% das respostas corrigidas, o processo está a decorrer com normalidade. Obviamente, quando chegamos à fase final, é preciso identificar as provas que não estão a ser corrigidas, porque há professores que podem, por exemplo, ter metido um atestado médico. Esse processo, obviamente, exige que essas provas sejam entregues a outro professor, mas eu penso que durante a manhã de hoje as provas estão quase todas fechadas, quase todas. Estamos a falar, eu estou a dizer, para todas 99. A prova que sofreu mais, tem tido mais dificuldades, foi a de português, porque é a prova mais difícil de corrigir. E deixo aqui um agradecimento muito especial, não apenas aos professores portugueses, mas a todos, porque nesta reta final, e porque houve de facto erros, houve professores que tiveram que corrigir a mesma prova 3 vezes, isso está identificado. Mas o que é que isso mostra? Isto mostra, por um lado, o esforço que está a ser pedido aos professores e que nós reconhecemos e que nós agradecemos, mas mostra, por outro lado, o comprometimento total que nós temos com o rigor da avaliação. Porque, ao contrário do que muitas vezes foi dito, nunca foi dito a nenhum professor: corrija uma prova que não está completa.
1: As palavras de Fernando Alexandre, o Ministro da Educação, depois do Ministério ter dado mais um dia para terminar o processo de correção das mais de 300 mil provas que deveria ter terminado de terça-feira, Fernando Alexandre diz que durante esta manhã, as provas estariam quase todas fechadas. A Bienal Monsaraz Museu Aberto prossegue nesta quarta-feira. Hoje, depois das 16h30, na Casa dos Irmãos Aires Mateus, o coletivo Espacialistas partilham a experiência de mapear a Casa dos Arquitetos Aires Mateus em Monsaraz. Através de uma abordagem que cruza a arquitetura, a arte e performance, descobre-se como transformaram este espaço privado num laboratório de reflexão sobre a paisagem e a vivência do lugar. Às 18 horas, no Convento da Ourada, a investigadora e curadora Liliana Coutinho explora a possibilidade de se construir novas formas de vida coletiva, contrariando a aceleração e a rigidez do tempo presente. A reflexão é acompanhada por um concerto do acordeonista João Frade, num diálogo entre a palavra e a música. A partir das 19 horas haverão visitas guiadas ao Cromlech do Xarês, pelo arqueólogo António Valera, e às 19h30 haverá um concerto com Ana Santos que convida Celina da Piedade. Com ponto de partida no Cromlech, Ana Santos apresenta o seu disco de estreia no convento, uma viagem por paisagens sonoras do Sul, conduzida pela viola campaniça, violinos e sintetizadores. A noite termina com o concerto de Cajó Soares, Sopros e Guitarradas, agendado para as 22 horas na Arena do Castelo. Ouvido pela Rádio Voz de Reguengos, o artista diz que esta oportunidade de atuar na Bienal é para si um privilégio.
6: Privilégio poder apresentar pela primeira vez o meu projeto Sopros e Guitarradas no nosso concelho de Reguengos de Monsaraz, neste caso na vila icónica de Monsaraz, que é um dos espaços mais bonitos do mundo, não só do Alentejo, mas para mim, eu sou suspeito também, porque eu sou realmente uma pessoa que adora a sua terra e portanto Monsaraz é de facto um local indescritível. Para mim é um orgulho e com muita gratidão e muita responsabilidade que apresentarei aqui o meu projeto Sopros e Guitarradas pela primeira vez no nosso concelho e logo num evento que eu aprecio tanto como o Monsaraz Museu Aberto. Portanto, agradecimento ao Executivo Municipal e à organização pelo convite.
1: O reguenguense Cajó Soares joga em casa para um espetáculo que propõe uma fusão inesperada, dar ao saxofone o protagonismo na reinterpretação do fado, cruzando influências do jazz e da música tradicional. O artista transforma a arena num palco de inovação musical. Para tornar esta noite ainda mais especial, o concerto conta com a participação de 3 convidados de luxo que dão voz a esta abordagem contemporânea, ou seja, António Pinto Basto, Teresa Tapadas e Gustavo, tal como explica aqui Cajó Soares.
6: É um projeto, portanto, e um concerto que vai muito de encontro àquilo que foi o disco, o Sopros e Guitarradas. Vamos interpretar vários temas que estão no CD, portanto, Sopros e Guitarradas. Vamos ter também esses tais convidados que vêm aqui a brilhantar e a trazer um valor acrescentado ao nosso espetáculo e torná-lo ainda melhor. Portanto, aqui, desde logo, o nosso diretor musical, o Gustavo, que é uma das vozes mais bonitas, para além de ser um exímio viola, é um fadista dos melhores da nova geração fadista. Temos a Teresa Tapadas, que é do Ribatejo, uma artista com uma carreira muito sólida, com uma voz lindíssima e com uma presença de palco também que é inconfundível e que já vem sendo conhecida um pouco por todo o país. E temos também o António Pinto Basto, que dispensa apresentações e que é de facto aqui um grande amigo também, que se juntou a este projeto, quer do disco, e também de vez em quando vai fazer algumas participações nos concertos. Portanto, estamos a preparar um projeto e um concerto que vai muito de encontro àquilo que é o disco, tem essa base, sopros e guitarradas, mas depois tem também aqui espaço para o repertório destes artistas que eu acabei de mencionar, com o objetivo de ser aqui um espetáculo dinâmico e que vá de encontro também às expectativas dos nossos conterrâneos e de todos os visitantes do Monsaraz Museu Aberto.
1: Espetáculo de Cajó Soares tem início às 22 horas. É a Bienal Monsaraz Museu Aberto que continua em Monsaraz até ao próximo domingo. E relembramos uma vez mais que a Câmara Municipal de Reguengos disponibiliza um serviço de autocarro gratuito entre Reguengos e Monsaraz, facilitando o acesso do público à Bienal Monsaraz. As partidas realizam-se diariamente às 21 horas, exceto no dia 18, em que a saída ocorre às 20h45. O ponto de encontro encontro é o terminal rodoviário de Reguengos, sendo o regresso efetuado 30 minutos após o término dos espetáculos. Com esta iniciativa, o município de Reguengos pretende garantir condições de mobilidade seguras e acessíveis, promovendo a participação da comunidade e dos visitantes no programa cultural do festival. Está desaconselhado o banho na praia fluvial de Algueva após a detecção de uma situação anómala durante a colheita de amostragem realizada pela equipa do LEVE da ARH Alentejo no âmbito das ações de monitorização das águas balneares interiores. Até novos resultados, o município de Portel pede a melhor compreensão a todos os banhistas, informando que se encontra hasteada a bandeira amarela, solicitando que sejam evitados os banhos e cumpridas as recomendações dos nadadores salvadores. A Junta de Freixo de Mourão anuncia o Festival Gastronómico de Verão. Trata-se de um evento que celebra o melhor da gastronomia, dos produtos locais e da criatividade dos chefes. Durante os dias 24, 25 e 26 de julho, o público é convidado a mergulhar numa experiência única, onde os sabores tradicionais se encontram com propostas inovadoras, sempre com o verão como inspiração. Haverá degustações, show cookings, animação, música, artesanato e muitas surpresas preparadas para toda a família. Com o aumento inesperado da circulação rodoviária durante o período de férias, a GNR lançou um apelo aos condutores para que verifiquem o estado dos seus veículos antes de iniciarem viagem, dando especial atenção aos pneus, considerados um dos principais elementos de segurança ativa. Segundo os dados divulgados pela GNR, durante o ano de 2025 foram registadas 8.557 infrações relacionadas com pneumáticos. Já neste ano e até ao dia 15 de junho, as autoridades detectaram 4.187 infrações, números que demonstram que milhares de veículos continuam a circular nas estradas nacionais com pneus que não cumprem os requisitos legais. E o Comando Territorial de Beja, da GNR, através do Núcleo de Investigação Criminal de Almodóvar, deteve 11 pessoas por tráfico de estupefacientes nos concelhos de Castro Verde e Beja no dia de ontem. A operação resultou na detenção de 8 homens e 3 mulheres com idades entre os 20 e os 61 anos, após uma investigação que decorreu durante cerca de um ano e meio e que identificou uma rede criminosa dedicada à venda e à distribuição de estupefacientes na região. Foram cumpridos 9 mandados de detenção fora de flagrante delito e 12 mandados de busca, 9 domiciliárias e 3 não domiciliárias, que permitiram apreender 619 doses de heroína, 120 doses de AX, 35 doses de cannabis, 2 doses de metadona, 3 veículos, 4 armas de ar comprimido, 1 bastão extensível, 1 faca, gás-pimenta, 6 balanças de precisão, 22 telemóveis, 2 cartões SIM, 3 computadores, 3 tablets, 2.048 € em numerário e diverso material de acondicionamento de estupefacientes. Os detidos foram constituídos arguidos, sendo que 10 deles são hoje presentes no Tribunal Judicial de Almodóvar para aplicação de medidas de coação. O Turismo de Portugal vai apoiar mais 10 projetos turísticos nas regiões do Norte, Centro, Alentejo e Ribatejo com 2,4 milhões de euros no âmbito do programa Crescer com o Turismo, subindo para 33 os contratos assinados. Estes contratos relativos aos novos 10 projetos foram assinados numa cerimónia que decorreu hoje nas instalações da Comissão de Coordenação e Desenvolvimento Regional do Centro, em Coimbra, presidida pelo Secretário de Estado do Turismo, Comércio e Serviços, Pedro Machado. E a Ministra do Ambiente e Energia, Maria da Graça Carvalho, anunciou investimento de 2,8 milhões de euros para o desassoreamento do rio Mira, que deverá estar concretizado até final de 2027. Em visita ao Conselho, no dia de ontem, a Ministra presidiu a assinatura do contrato-programa entre o município de Odemira e a Agência Portuguesa do Ambiente, que prevê a colaboração técnica para a intervenção de restauro ecológico do rio. A Ministra fez a subida de rio entre Vila Nova de Milfontes e Odemira, acompanhada pelo Presidente da Câmara Municipal, numa visita técnica com o objetivo de observar diretamente o estado do curso de água e as ações planeadas para a sua valorização. Antes da assinatura do contrato de programa, a Ministra do Ambiente e da Energia liderou a reunião com as entidades que integram o Pacto do Mira para analisar o estado de execução do plano de ação para a valorização do rio.
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7: Senhores ouvintes, falo do 2º Sargento Rui Beijinho da Sala de Situação do Comando Territorial da Guarda Nacional do Rio Canevra para vos informar acerca da atividade operacional desenvolvida nos dias 12, 13 e 14 de junho de 2026. Na área de responsabilidade deste comando ocorreram 25 acidentes de viação, sendo 16 colisões e 9 despistes, no qual resultaram 7 feridos leves. Ocorreu um acidente de trabalho, do qual resultou um ferido leve. Registaram-se 8 incêndios, sendo 2 urbanos e 6 de natureza agrícola, tendo de cerca de 0,99 hectares de pasto. No âmbito da criminalidade, foram registradas 30 ocorrências, sendo 6 crimes contra as pessoas, 9 crimes contra o património, 13 crimes contra a vida da sociedade e 2 crimes contra o Estado. Foram efetuadas 9 detenções em flagrante delito, sendo 7 pelo crime de condução em estado de embriaguez, 1 pelo crime de desobediência e 1 pelo crime de ameaça e coação. No âmbito do controle nacional, registámos 25 infrações relativas à legislação rodoviária, 1 infração relativa à legislação policial e 8 infrações relativas à legislação ambiental. Mantemos as operações direcionadas à fiscalização do comércio, captura, posse e transporte de manchão, à prevenção de florestas e ao controle do mato da madeira do Pinheiro, também uma operação com incidência no policiamento intensivo costeiro, já também em vigor uma operação no âmbito da fiscalização rodoviária, uma operação de sensibilização da problemática dos afogamentos, já também em vigor uma operação com incidência nos exames escolares e, por último, uma operação com incidência na segurança da habitação durante o período de férias. Por hoje é tudo, a sala de situação do Comando Territorial de Évora, recente e efetivo desta unidade, desejo a todos vós um ótimo dia.
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0: Todos os dias fazemos, de facto, por isso. Uma vez mais, boa tarde, bem-vindos a mais uma hora de emissão.
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0: Habitualmente é assim, de segunda à sexta, entre as 15 e as 16, temos convidados em antena para conversar connosco, para percebermos que percurso musical têm, o que é que estão a lançar no momento e o que é que vem por aí no futuro. É isso que vamos querer saber também hoje com a Liana Melo. É a nossa convidada hoje, já lá vamos e já vamos ouvir também esse seu primeiro single que se chama Não Me Afogo. 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
0: Ora, tal como dizia a nossa convidada hoje, a Liana Melo, uma canção que já conhece, porque já aqui a passámos várias vezes na antena, chama-se Não Me Afogo, é o seu primeiro single e é com ela que iremos conversar dentro de alguns minutos aqui na Voz de Reguengos. Para já ficamos então com esse tema.

0: Chama-se Não Me Afogo, é o primeiro tema de Liana Melo, a nossa convidada hoje aqui na hora dedicada aos nossos artistas na voz de Reguengos. E é com a Liana que iremos conversar, porque já está aqui ao telefone e em direto connosco a partir de Lisboa. Olá Liana, muito boa tarde. Olá Liana. Muito boa tarde. Bom, julgo que tínhamos aqui de facto a Liana para conversar connosco, mas ou a chamada caiu ou não está a conseguir ouvir-nos. Liana, boa tarde. Bom, talvez tentemos de novo estabelecer esta ligação com a artista convidada aqui na Voz de Reguengos nesta tarde. Apenas um compasso de espera e já voltaremos a tentar entrar em contacto.
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1: Bom, penso que já estará a situação resolvida e agora sim vamos tentar então falar com a Liana, que já aqui está ao telefone. Olá, Liana, muito boa tarde.
2: Boa tarde.
1: Ah, agora sim. Tudo bem? E por Lisboa?
2: Tudo ótimo. Um calor incrível.
1: Bom, não vamos falar de calor, porque aqui superamos, digo eu, qualquer zona do país.
2: Ah, sim, acredito que sim, sem dúvida.
1: Já agora conhece o Alentejo?
2: Conheço.
1: Vem cá algumas vezes ou não?
2: Já não contando a regularidade, mas quando era mais nova ia.
1: Muito bem, se calhar aqui, não sei, mas poderá confirmar-me zona de Évora ou não?
2: Não era zona de Évora.
1: Pronto, muito bem. Liana, então, seja bem-vinda aqui à nossa estação de rádio. Sabemos que este é o seu primeiro single e é um single muito especial. Não sei se a letra é concretamente sua.
2: A letra é... Como é que eu posso explicar? É sobre a minha história, quando fui a estúdio para escrever este tipo de música, porque eu já escrevi outras. Uhum. Mas para escrever este tipo de música, eu estava um bocadinho com medo, receio, não sabia como abordar. Então, houve uma abordagem super leve. Falei do assunto que queria abertamente e tive a ajuda incrível da Daniela e nós juntas conseguimos pôr por palavras aquilo que eu senti. Portanto, a música é minha, mas foi com muita ajuda que chegou onde está hoje.
1: Mas ainda assim, portanto, já percebi que a Liana também tem outras letras escritas, não é? Como é que começa esta sua vertente pela escrita? Como é que surge a vontade de começar a escrever canções?
2: Realmente, a história é super engraçada. Eu sempre conto essa história... Há um bocadinho de contradição de ser engraçado e de... Eu acredito que tudo acontece por uma razão. Uhum. Eu sempre fiz karaoke com a minha família, sempre. A minha mãe adora cantar, o meu pai adora cantar, tenho uma irmã gêmea, portanto, logo aí estimula a querer cantar mais porque as duas gostamos e já é uma ligação. E eu estava a fazer uma live no TikTok a cantar com uma amiga quando aparece-me, na altura, quem me chamou para ir produzir. E dá-me essa oportunidade. Eu nunca tinha tido alguma experiência com música, eu nunca tinha escrito, eu nunca tinha ido a estúdio, eu não tinha nenhum conhecimento. Só sabia que gostava de cantar e também sabia que tinha jeito. Entretanto, fui a estúdio, percebi que também tinha jeito a escrever e não só a cantar. E na altura, quando pegamos nos tópicos que nos estão mais intensos para começar a escrever, e eu acho que alguém que nasce com o talento, com o amor, com o carinho e também a dedicação, porque não é só talento, é preciso ter dedicação, consegue chegar lá.
1: Muito bem. Portanto, em karaokes, habitualmente costumava cantar que género de música?
2: Eu sou muito agarrada às minhas músicas. Eu tinha 3 a 4 que era as que eu rodava.
1: Sim.
2: Portanto, não é o género, é aquelas que eu começo a cantar e ganho algum tipo de ligação. Eu, por exemplo, amo cantar Back to Black da Amy Winehouse, When We Were Young da Adele, por aí.
1: Portanto, sempre música internacional, já percebi.
2: Sim, pouca portuguesa. Da portuguesa, a que eu mais gosto de cantar e que também canto com frequência quando vou... É assim, o mudo foi para português. Gosto imenso de cantar Máquina, da Marisa Liz.
1: Muito bem. Portanto, há aqui, digamos, a possibilidade de gravar um original. Já percebemos como é que ele nasce, mas sabemos que esta canção é muito especial para si. Não me afogo. Quer explicar porquê?
2: Claro que sim. Esta música é muito intimista. Eu, infelizmente, aos 14 anos... tive um acidente que mudou a minha vida e a minha perspectiva para a vida inteira. Eu fui atropelada por um autocarro e nós podemos ter a certeza que na adolescência, onde nós formamos a nossa personalidade, começamos a ter os maiores traços característicos e na altura isso mudou-me e abalou-me e eu tive que renascer, que é o que eu digo a toda a gente. Eu tive que aprender a andar de novo, eu tive que aprender a lidar com um corpo diferente, com uma mente diferente, com objetivos diferentes. E isso é um choque muito grande. Contudo, eu, quando comecei a fazer a fase da aceitação e ter a realização que isto não me trouxe só mal, ensinou-me muito e tornou-me na mulher que eu sou hoje, eu percebi que às vezes nós precisamos mesmo nos afogar, precisamos mesmo estar no nosso problema, mas saber que estamos nele, aceitá-lo, começar a aprender a amá-lo e vê-lo já não como um problema, mas como uma oportunidade.
1: Portanto, já percebi que isso não a afetou apenas fisicamente, mas também, obviamente, psicologicamente, não é?
2: Claro. É impossível.
1: A recuperação durou quanto tempo?
2: Eu digo que a recuperação física foi mais ou menos durante 3 a 4 anos, mas eu tenho uma coisa instável, embora, graças a Deus, este ano não tenha dado problemas nenhuns, mas a minha situação é um bocadinho instável. Eu tanto posso estar bem como posso parar num hospital com uma infecção e estar internada ou operada. mas à partida, ultimamente, está tudo certo. Mental, é um processo gigante. O primeiro grande processo foi nos primeiros 2 anos de aceitação, de voltar a amar-me, de voltar a poder sentir-me confortável na minha pele. Hoje em dia eu sou super aberta sobre o assunto, já começo a usar vestidos, saias, já começo a ir a uma praia sem ter preocupação, já começo a lidar com leveza o assunto, mas é sempre algo que há dias menos bons e que é uma realidade que eu tenho. Portanto, eu aceitei e comecei a aprender a viver, a saber que nem todos os dias são bons, mas esses dias não são bons são os que me fazem dar valor aos que são.
1: Portanto, aqui há aqui um longo processo de resiliência.
2: Exatamente.
1: Ainda hoje, exatamente, provavelmente, embora menos, como já explicou, mas provavelmente hoje no dia-a-dia tem fases menos positivas. Liana, mas se calhar a música ajuda também a ultrapassar esses momentos menos bons, não é?
2: Sem dúvida, sem dúvida.
1: Ou seja, é no papel que vai desabafando.
2: Exato, poder pôr num papel aquilo que sentimos é incrível e poder depois transformá-lo também num lugar onde as pessoas também podem buscar conforto, que eu já tive algumas mensagens, graças a Deus, de pessoas que se identificaram e deu coragem a alguém de escrever uma música, ou deu coragem a alguém começar a usar um vestido, independentemente do que aconteceu, ou fez, ou passou, porque todos os problemas são problemas e todos têm a importância que têm. Poder, hoje em dia, ser eu a dar esse apoio quando eu já procurei-o é gratificante, é dá uma razão ainda maior àquilo que aconteceu.
1: Aqui, digamos, certos deste poema, desta sua primeira canção, nomeadamente, deixa-me fugir só um segundo, não me apanhes lá no fundo, se eu quiser hei de sair. Portanto, que é como quem diz, se eu estiver num dia menos positivo, deixem-me lá estar, que eu hei de sair de lá quando me apetecer.
2: Exato. Foi o que eu lhe disse, eu comecei a tornar os dias maus como oportunidades para aprender com eles. Então eu já não fico triste de ter um dia menos bom. Eu vejo o que é que eu posso tirar de partido daqui. Como é que eu posso dar a volta?
1: Isso, certamente, digo eu, não sei, mas acabo por perguntar, ou tenho mesmo que perguntar, tem tido algum acompanhamento psicológico, é isso?
2: Sim, tive durante imenso tempo, mas eu também sou muito... Aí está, eu sou muito aberta. Eu não tenho muitos problemas em falar e eu tenho uma família incrível, graças a Deus. Portanto, eu tive alta psicológica passado mais ou menos 2 anos e por escolha própria, que para mim não me fazia sentido, mas sempre que eu estou mal eu não tenho vergonha de ir procurar ajuda, não tenho vergonha de ter com as minhas amigas, de ter com a minha mãe, de ter com o psicólogo se necessário. Portanto, quando eu estou mal eu sei que posso procurar ajuda, mas também não me prendi a necessitar dela, porque eu acho que nós também temos que aprender a viver com aquilo que a vida nos dá.
1: Claro, muito bem. Liana, temos agora esta canção aqui, já a tocar, espero eu, em várias rádios, pelo menos na nossa já está a tocar, não sei em quantas rádios é que está a fazer divulgação, porque a sua música chega-nos através de uma agência com quem nós trabalhamos, e a nossa parceira que é a Atlas. É uma canção que já está a rodar em quantas rádios, mais ou menos, tem noção?
2: Por acaso penso que esta deve ser a primeira.
1: Pois, porque há pouco dizia-me em off que é a primeira entrevista, não é?
2: É sim, é uma estreia.
1: É uma estreia, nós agradecemos desde já a exclusividade à nossa estação. Mas de facto esta canção, enfim, devido à sua sonoridade, tem tudo para, enfim, ser uma canção comercial, uma canção que pode ser muito ouvida em várias rádios do nosso país. O que é que espera que aconteça com ela e para já qual é o feedback que está a ter? Porque para já a música tem um videoclipe que já está disponível no YouTube e certamente, da informação que tenho, também está disponível em todas as plataformas digitais. Qual é o feedback que tem recebido desta canção?
2: Eu estou surpreendida, porque isto é um novo mundo para mim de qualquer das formas e não deixa de ser um sonho, porque acreditar que vai acontecer e realmente fazê-lo é totalmente diferente. Principalmente das minhas pessoas, que eu também tive mantendo escondido de muita gente durante este tempo todo, tem sido um conforto gigante, um apoio enorme. Mesmo pessoas que eu não conheço, foi o que eu disse, tenho tido abordagens de muita gente a se identificar com a música, a apoiar-me, a reconhecer-me de alguma forma com outros olhos e de números e tudo. Eu já posso estar mais que agradecida, porque estou a ter uma oportunidade, também tenho uma equipa excelente que está-me a ajudar a chegar onde eu pretendo chegar. Portanto, o feedback está a ser incrível, está a ser uma experiência incrível, eu não podia estar mais agradecida.
1: Portanto, tem, de facto, tudo aquilo que precisa para continuar a gravar, não é?
2: Sim, Já lá vamos.
1: Mas para já deixo-me apenas...
2: agora. É só o começo.
1: Exatamente, apenas isto está a começar. Esta viagem apenas está a começar. Deixo-me apenas abrir aqui um parênteses relativamente àquilo que estamos a conversar, que é aqui a realização de um videoclipe que já está disponível também no YouTube, que, segundo me apercebo, ou muito me engano, ou foi gravado na zona de Sintra.
2: Foi.
1: Pois, eu apercebi-me logo pela linha do comboio, não é? Que poderia ter sido em Sintra. Como é que nasce também aqui o videoclipe? Como é que correram as gravações? E já agora, porque é que grava um videoclipe com várias imagens, uma delas ao pé de uma lareira?
2: Certo. A nossa ideia do que queríamos passar com o videoclipe era um bocadinho sobre as fases de aceitação.
1: São os vários momentos que perpassa isso.
2: Pode ser num dia normal, a lareira, eu quis passar o conforto da nossa casa, quando nós estamos sozinhos a fumar um cigarro, a beber um café, ter um momento de introspectiva, nós. E a lareira passa muito isso, o conforto da casa, mas mesmo assim, deixar que o desconfortável seja um assunto, porque não é porque estamos confortáveis para nos ignorar aquilo ou vamos tentar não lembrar que algo nos está a incomodar, não. Nós estamos no conforto da nossa casa, nós aceitamos a realidade, vivemos, sentimos, aprendemos a lidar com ela e amanhã é outro dia.
1: E serve tanto para a lareira como também para o chuveiro, não é?
2: A dos chuveiros, já é um bocadinho mais aquela parte dolorida, porque eu acho que muita gente tenta romantizar sempre depois. Eu nunca vou romantizar que eu chorei imenso, eu passei mal, eu magoei-me, eu tive muita dor, foi muito difícil sair de um buraquinho para uma menina de 14 anos que estava no auge da adolescência e não ia, estava num hospital em vez de fazer amigos, de ir para uma praia, eu sofri muito e eu nunca quis romantizar isso, mas quis mostrar que não é o fim do poço e eu consegui dar um salto nisso e eu chorei muitas vezes no banho, muitas vezes no banho.
1: Acredito que sim.
2: Não tem problema nenhum, eu aprendi a estar confortável com isso.
1: Permita-me só que lhe pergunte, para termos noção, ora, isso foi aos 14 anos, neste momento a Liana está com que idade?
2: Sim, 21, muito, muito recentemente.
1: 21, então se foi muito recentemente, parabéns atrasados.
2: Obrigada.
1: Liana, então depois deste Não Me Afogo, o que é que vai surgir de seguida? Preparam-se novas canções, o que é que vem por aí?
2: Já tenho algumas músicas escritas que gostava muito que fossem para o ar, também pretendo fazer novas. Tenho tido ansiedade para ir ao estúdio, de escrever coisas novas, ando motivada, com alguma imaginação, a tentar sair de padrões, reconhecer novos estilos musicais, mas vem mais coisas, podem esperar mais coisas, podem saber, podem assinar ali o sininho que novas novidades vão sempre haver.
1: Mas vamos seguir esta sonoridade que temos aqui nesta canção?
2: Eu espero que tenham sempre melhor e diferente.
1: Exato. Então, se esta canção fala aqui de, enfim, de uma fase de resiliência, o que é que neste momento a Liana tem escrito para poder avançar para uma canção, por exemplo?
2: É assim, eu falo assim desta forma toda, mas eu sou uma mulher que considero-me lamechas e eu amo amar. Eu amo amar, eu amo sentir, eu sou muito intensa de emoções.
1: Eu costumo dizer que quase todas as canções falam de amor, portanto...
2: Exato. Portanto, eu acho que provavelmente a próxima que pode vir vem relacionada com alguma forma de amar. Não sei se boa, não sei se má, não sei se é autoavaliação ou só pessoal, mas provavelmente vai ser mesmo direcionada a amor.
1: Muito bem. Portanto, poderemos aqui ter uma sonoridade um pouco diferente.
2: Certo. Se calhar algo... Esta eu considero muito íntima, mas achei um íntima que tem um motivo, tem uma história, a próxima provavelmente vai ser mesmo vulnerabilidade.
1: Muito bem. Não há ainda, digamos, que uma data para que essa próxima canção possa sair?
2: Não, ainda não.
1: Pronto, mas certamente em breve ficaremos a aguardar por isso. Quais são, agora que entra no mundo da música, quais são os seus principais objetivos? É criar um álbum? Vamos ter um trabalho completo da Liana para que possa também apresentá-lo, enfim, onde for necessário, onde quiser?
2: Eu tenho sempre a ganância de um dia fazer um álbum, de conseguir ter a música com milhões. Eu acho que isso é sempre o objetivo principal de quando nós estamos a lutar por um sonho, é chegar sempre acima, mas... Eu tenho sempre metas que acho alcançáveis e são as que eu me foco principalmente. E hoje em dia o que eu quero é mesmo encontrar o estilo musical para a minha voz, que eu me identifico, quero estar orgulhosa de mim, quero melhorar as minhas capacidades de escrita e na interação com o público, conseguir perceber o que é que realmente atrai. Portanto, eu acho que neste momento eu estou a estudar primeiro um novo ambiente, a nova experiência e a nova oportunidade que me foi dada. E depois disso, sim, vem mais a ambição, vem mais a ganância, mas primeiro eu quero também permitir conhecer aquilo que eu estou a entrar.
1: Portanto, ainda se está a conhecer musicalmente.
2: Exatamente.
1: Ou seja, está...
2: É uma descoberta vossa comigo.
1: Exatamente.
2: Eu vou fazer isto com vocês ao mesmo tempo.
1: Ou seja, portanto, ao mesmo tempo que envia para as rádios, aguarda por esse feedback para perceber se realmente é isto que o público quer e se é aí que a sua voz assenta bem.
2: Exatamente, porque tudo é uma aprendizagem nesta vida, tudo.
1: Exatamente, mas vamos precisar de mais, não é? Vamos precisar
2: claro,
1: de mais canções.
2: Sim. Até eu vou precisar de mais.
1: Exatamente. Isto, de facto, também é um pouco mais difícil para quem não tem uma chamada editora por trás, não é? Eu sei que tem uma equipa a trabalhar com a Liana, mas quando não se tem uma editora e quando se trabalha de forma independente, tudo se torna mais difícil, até mesmo para alcançar certos palcos, não é? E certos patamares.
2: Eu, graças a Deus, não tenho mesmo o que reclamar, porque a Atlas está a mandar mesmo o apoio total e é isso, é uma questão de respeito de ambas as partes. Eu dou, eles dão, é 50-50. Portanto, se um dia eu chegar ao palco, eu sei que eles tiveram tanto peso quando eu tive. É família, é apoio, é conquista mútua.
1: Portanto, está com as pessoas certas?
2: Sim, tenho a certeza que estou com as pessoas certas.
1: Ou seja, faça ou não faça sucesso, está com as pessoas certas e é com elas que quer estar neste momento.
2: Certo. Primeiro, eu não confio que não vou ter sucesso. Não está no livro. Pode demorar imenso tempo, mas não está escrito isso.
1: Logo por aí é de facto, penso eu, uma boa, não digo decisão, mas é algo que é importante quando se parte do zero, não é? Se já entende que isso é assim, portanto julgo que está no caminho certo, não é?
2: Eu também acho. Graças a Deus.
1: Ora bem, eu acredito que também ainda não tenha músicas gravadas, mas que há muita letra na gaveta, como já há pouco falávamos. Neste momento, neste preciso momento, posso lhe perguntar o que é que está a escrever?
2: Claro, eu por acaso ando a escrever palavras soltas, ainda não tenho nada fixo, mas ultimamente o que me tem dado para escrever é muito sobre amar em voz alta, sobre os detalhes, sobre estarmos presentes, sobre cada palavra ter a importância que tem e de como é tão importante ouvirmos dos outros que amamos, porque nós damos esse poder, porque desde o momento que escolhemos amar alguém, damos-lhe esse poder, como é muito importante sabermos de nós próprios. Porque para além de sermos os nossos melhores amigos, também conseguimos ser os primeiros inimigos. Portanto, temos que amar em voz alta aos outros, mas quando sabemos amar em voz alta em nós próprios.
1: Muito bem. Portanto, o amor, já percebi que está sempre presente nas suas letras.
2: Sem dúvida, sou uma romântica incurável. É uma realidade.
1: É, portanto, uma mulher apaixonada, nem seja pela vida. Como muita gente já me respondeu aqui, não é?
2: Exatamente.
1: Muito bem. Certamente que um dos objetivos era subir a um palco e provavelmente ainda não o fez, não é? Só mesmo em karaokes.
2: Só mesmo em karaokes.
1: Isso está a ser pensado neste momento? Já se está a traçar esse caminho para poder chegar aos palcos?
2: O objetivo está lá. Agora é só esperar que aconteça e fazer por isso.
1: Esta viagem poderá demorar quanto tempo? Um ano para criar novas canções, para subir ao palco?
2: Eu espero que não tanto, mas se tiver que ser um ano é porque assim tinha que ser. Mas que vai acontecer, eu posso lhe garantir que vai.
1: Portanto, pelo menos nos próximos tempos vamos ter garantidamente canções e muita promoção.
2: 100%.
1: Que maravilha, muito bem. Liana, sobre si, o que é que ainda não foi dito e que é importante passar para quem nos ouve nesta tarde?
2: O que é que eu posso dizer sobre mim? Eu sou uma pessoa muito amável, intensa. Eu tenho objetivos desde pequenina, mas sou muito humana. Eu respeito muito o tempo, eu respeito muito a natureza, como as coisas têm que ir. E principalmente foi o que disse, eu sou amor, eu considero-me amor. Portanto, podem esperar de mim alguém que vai ouvir, vai escrever sobre, vai ver, vai observar. Cada mensagem que me mandam, eu leio todas. Tudo é importante para mim. Portanto, é isso. Eu estou numa fase de conhecimento, de descobrimento e penso que nós todos no fundo estamos. E podem se identificar comigo por isso mesmo. Porque eu nunca vou esconder que eu estou a aprender e a conhecer tal como qualquer um de nós.
1: E já percebi que apoio da família também não falta, não é? Porque ainda para mais...
2: Aliás, ter a minha mãe toda emocionada a ouvir isto. Já, portanto.
1: Exato. é um bom sinal. Quando os pais claro se emocionam por aquilo que os filhos estão a fazer, é sempre um bom sinal. É sinal que admiram aquilo que eles também fazem. Aliás, há pouco dizia no início que tem uma irmã também que canta, não é?
2: É uma irmã gêmea, ela é mais dançarina, mas sim, mas canta comigo, bastante.
1: Portanto, temos a equipa perfeita, montada, não é?
2: É verdade, ela é mesmo dançarina profissional, portanto, sim.
1: Liana, nas redes sociais, onde é que está para quem quiser seguir os seus passos?
2: Portanto, no Instagram sou Liana Sempe, no TikTok sou Liana Melo, mas também se meterem Liana Sempe também vou encontrar. E eu só uso mais essas redes sociais, eu tenho Twitter e essas coisas, mas não uso. Portanto, e não divulgo lá muito, porque aí está, são apps que eu também não me identifico muito. Portanto, pelo TikTok e pelo Insta podem seguir tudo. Depois do YouTube e Spotify.
1: Exato. Atenção que Liana, Melo é com dois L's, não é?
2: Com dois L's. Com dois L's, exatamente.
1: É importante mencionar isso, às vezes na procura, por vezes não se obtém aquilo que se pretende logo assim à primeira vista, não é? Mas, portanto, basta pesquisarem Liana Melo com dois L's, Não Me Afogo, é portanto este o single, o primeiro single da Liana, e podem ouvi-lo, podem partilhá-lo e podem também deixar a sua opinião. Liana, finalmente, peço-lhe uma mensagem aqui ao nosso auditório, que certamente esteve a ouvi-la com muita atenção, os seus desejos, as suas ambições e, sobretudo, aqui esta sua vida, que no fundo tem sido de muita resiliência. O que é que quer dizer ao nosso auditório?
2: Primeiramente, queria agradecer todo o feedback que têm-me dado e o carinho e o apoio, porque eu também vim do nada e sei que nós humanos somos pessoas de hábitos, portanto, é sempre bom quando vemos que somos aceitos de mãos abertas, mesmo sendo algo novo. E depois eu queria deixar uma última mensagem, que é, por mais que o caminho seja difícil, não se deixem afogar na vossa própria vida. Podemos cair, podemos mudar, até podemos querer fugir por um momento, mas temos sempre a capacidade de voltar à superfície e seguir em frente. E se esta música conseguir fazer-vos sentir um bocadinho compreendidos, ou com força para continuar, ou com motivação para começar algo novo por ti próprio, então já cumpriu o seu propósito e já faz de mim uma pessoa completa.
1: Muito bem, fica então essa mensagem ao nosso auditório. Liana, vamos aguardar por mais novidades, vamos aguardar por novas canções, espero que não demorem a chegar, porque estamos muito curiosos para ouvir a sua voz noutros registros, noutras sonoridades, e quem sabe se daqui a um ano não está já aí a fazer muito sucesso.
2: Esperemos que sim.
1: Esperemos bem que sim. Força é o que desejamos, Liana, estaremos cá também para divulgar a sua música, está bem?
2: Obrigada.
1: Um beijinho e até breve.
2: Um beijinho, resta um ótimo dia.
1: Muito obrigado, igualmente, uma boa tarde. Liana Melo, hoje connosco aqui na Voz de Reguengos, uma história de vida contada pela própria, nesta primeira canção que gravou, com uma letra que nos deixa por vezes a pensar. 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Se o tempo não para, eu paro o tempo, já passei tanto, sei que aguento. Já tentei fugir daqui, dá-me um segundo, aprendi que se cair, a outro rumo. Deixa-me fugir só um segundo, não me apanhes lá do fundo, se eu quiser, hei de sair. É apenas um excerto desta canção, deste primeiro single que se chama Não Me Afogo.

0: Ficamos agora 12 minutos das 4 da tarde. Fazemos uma pausa.
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3: Estamos a terminar a hora do artista desta quarta-feira, exatamente, desta quarta-feira, 15 de julho. Quero dizer-lhe que daqui a pouco vamos ter informação regional nesse simultâneo Rádio Voz de Reguengos, Rádio Elvas. Da minha parte, desejo-lhe a continuação de uma excelente tarde e agradeço também o facto de ter estado na nossa companhia ao longo destas duas horas de emissão. Continuação de boa quarta-feira.
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1: Estas são as notícias na Rádio Elvas. Bufrial resgatado em Alter do Chão acaba em polémica. Cidadão lamenta atraso fatal, enquanto que a GNR não confirma a cronologia nem o destino da ave. Festas de Vares a partir desta sexta-feira. Patrimónios do Alentejo unem-se nas festas do povo em Campo Maior. O município de Montemor-o-Novo reforça a promoção ambiental através da adesão ao projeto Ding Dong. O resgate de um bufo real no concelho de Alter do Chão está a gerar alguma polémica. Um cidadão recorreu às redes sociais para lamentar publicamente o Serviço da Proteção da Natureza e do Ambiente, o SEPNA, da GNR de Porto Alegre, no atraso do encaminhamento da ave, alegando que uma demora de 51 horas no encaminhamento do animal, que alegadamente resultou na sua morte. No entanto, a Guarda Nacional Republicana não confirma esta versão, apresentando uma cronologia dos factos diferentes e garantindo que a ave foi entregue com vida e boa saúde. De acordo com o relato do cidadão, que localizou o bufo real juvenil, possivelmente com uma asa partida na zona de Chança, no concelho de Alter do Chão, o animal terá sido recolhido e entregue no posto territorial da GNR de Alter na tarde de sábado, 11 de julho, por volta das 16 horas. O denunciante afirma que os militares da SEPNA só recolheram a ave no posto no final da tarde do domingo, dia 12, e que a ave só deu entrada no Centro de Recuperação de Animais Selvagens de Castelo Branco na noite de segunda feira, dia 13, já depois da hora de encerramento do espaço. Segundo este popular, o Centro de Recuperação ter-lhe-á confirmado que a ave chegou num estado extremamente débil e fraco, acabando por morrer pouco tempo depois. Perante este desfecho, o cidadão lamenta o procedimento do SEPNA de Porto Alegre e a perda deste exemplar de uma espécie protegida. Em sentido oposto, a GNR assegura que a publicação que circula nas redes sociais não corresponde à verdade dos factos. Em declarações à Rádio Elvas, fazendo o esclarecimento sobre os factos, o Alexandre Fernandes, do Comando Territorial de Porto Alegre, explicou que o bufo real não deu entrada no posto de Alter no sábado, mas sim no domingo, dia 12, e que o oficial sublinha que, ao longo da manhã do dia seguinte, segunda-feira, dia 13, assim que o Instituto da Conservação da Natureza e das Florestas, ICNF, ficou operacional, a ave foi prontamente entregue. A guarda, através do Alexandre Fernandes, esclarece ainda que, ao contrário do que foi divulgado pelo cidadão, o destino da ave não foi Castelo Branco, mas sim as instalações do ICNF de Porto Alegre. A entrega terá sido consumada por volta das 9 da manhã de segunda-feira.
2: Sim, eu, aquilo que posso dizer é que o bufo real realmente foi entregue no posto territorial de Alter. A patrulha do Núcleo de Proteção Ambiental foi notificada de que a ave se encontrava lá e de imediato se dirigiu ao local. O que acontece? O que acontece é que o teor desta publicação não corresponde aos factos, porque a ave em causa foi entregue pelo próprio Núcleo de Proteção Ambiental do Destacamento Cultural de Porto Alegre no ICNF de Porto Alegre no dia 13 de julho, sim, mas por volta das 9 horas da manhã. E não, como foi alegado, não foi entregue no ICNF de Castelo Branco, conforme é referido na publicação.
1: O senhor que diz que entregou o bufo real, que foi entregue e que depois, entretanto, que o animal faleceu, isto é verdade?
2: Disso já não temos conhecimento, porque é como eu lhe disse, nós entregámos o bufo real no ICNF de Porto Alegre e no momento da entrega o bufo real encontrava-se em condições perfeitas de saúde e estava bem. Para aquilo que os militares transmitiram, o bufo real estava em condições. Exatamente. O bufo real foi entregue no posto de Alter no dia 12. E depois, assim que o ICNF ficou operacional, estava no ativo, foi entregue de imediato.
1: Perante a descoberta de uma ave ou de outro animal selvagem ferido em situação de risco, as autoridades relembram que o procedimento correto deve ser passar pelo contacto imediato para a linha SOS Ambiente e Território, através do número de telefone permanente 808-200-520 ou através da denúncia digital no portal oficial da GNR ou pelo e-mail sepna@gnr.pt. Varges, no Conselho de Elvas, volta a viver um dos momentos mais aguardados do ano com a realização das tradicionais festas em honra de Nossa Senhora da Encarnação, que decorrem entre esta sexta-feira e segunda-feira, entre os dias 17 e 20 de julho. Organizado pela Sociedade Recreativa de São Brás de Varges, o evento promove 4 dias de animação, música, convívio e celebrações religiosas. O presidente da coletividade, Bruno Belchior, em entrevista à Rádio Elvas, destaca desde logo o esforço da Associação para voltar a organizar as festividades, sublinhando as dificuldades financeiras e burocráticas inerentes à preparação deste tipo de evento.
0: Voltamos a mais um ano a fazer nós as festas de Varges. Muito trabalho, muita disponibilidade da nossa parte, muita burocracia a misturar a tudo isto até conseguirmos lá chegar. Estamos a fazer um esforço enorme para conseguirmos fazer aí a garraiada. Mas pronto, falando do cartaz, que foi possível apresentar dentro dos valores que nós conseguimos.
1: O programa das festas volta a manter uma das apostas dos últimos anos, começando e terminando com as tradicionais cerimónias religiosas.
0: Vamos começar novamente com as tradições religiosas, vamos começar e acabar, como tem vindo sendo habitual ao longo dos últimos anos que nós fazemos. Foi uma aposta ganha nesse sentido, por isso continuamos a manter. Tentamos inovar, mas não é fácil, como eu digo, por causa da questão financeira. Não temos aquela disponibilidade que gostaríamos de ter, mesmo assim conseguimos a chegar e é o mais importante. Tudo isto requer muita gestão financeira nossa, somos praticamente uma associação autossustentável e as festas de Varges vêm-nos dar aqui o equilíbrio para o ano inteiro. Falando das festas de Varges, vamos ter a começar e acabar com a tradição religiosa, depois vamos ter animação musical no sábado até às 4 da manhã, se Deus quiser.
1: No sábado o recinto abre ao almoço, estando prevista uma tarde preenchida com a tradicional garraiada, cuja realização continua dependendo das condições climatéricas.
0: No sábado vamos abrir de manhã, por volta do meio-dia, depois vamos ter a garraiada durante a tarde, não sabemos se vai mesmo ser às 18 horas, se um bocadinho mais tarde, se tivermos muito calor é praticamente impossível. Depois voltamos a ter o torneio de futebol, este ano decidimos só fazer com 2 equipas, também não estava fácil arranjar equipas, mesmo sem pagarem inscrição, sem pagarem nada, os veteranos, bem poucos, a gente já vai vendo a jogar à bola. Aí vamos prosseguir com um baile. Este ano tentámos apostar um bocadinho fora do Conselho de Elvas, requer já aí um esforço financeiro porque também não é fácil, e vamos terminar às 5 da manhã com muita animação.
1: O domingo será marcado por um ambiente mais tranquilo, tendo como principal destaque o tradicional leilão de fogaças, uma das mais antigas tradições da freguesia de Varges.
0: Domingo, um dia mais calmo, destaca-se o leilão das fogaças, sempre uma agitação maior na nossa festa, uma tradição muito antiga em Varges. Vamos continuar, não vamos retirar do cartaz enquanto eu lá estiver. Poucas ou muitas que apareçam são sempre bem-vindas e só temos a agradecer às pessoas que nos oferecem. É mais uma fonte de receita que nós temos das festas de Varges. O domingo ainda vamos ter um baile, já uma coisa mais pequena, porque no outro dia a dia de trabalho para nós e para as pessoas que nos visitam. Mas enfim, as nossas festas vivem do restaurante que nós montamos e que as pessoas aderem, e a gente só tem a agradecer.
1: A animação musical do evento vai estar a cargo na sexta-feira por Jorge Gomes e no sábado pelo Duo Lunar e no domingo por AR Musical. A entrevista completa a Bruno Belchior sobre as festas de Varges está disponível no site em radioelvas.com. O figurado do Barro de Estremoz vai estar representado nas festas do povo em Campo Maior, reforçando a ligação entre estes dois emblemáticos patrimónios culturais do Alentejo e já reconhecidos pela Unesco. A participação resulta de um convite dirigido pelo município de Campo Maior ao município de Estremoz, que aceitou integrar o evento com a presença do figurado numa das ruas ornamentadas das festas. O presidente da Câmara Municipal de Estremoz, José Daniel Sadio, destaca a importância desta colaboração entre os dois conselhos unidos pela valorização do património cultural.
3: É verdade, é uma conjugação de boas vontades e da excelência que é o património material do Unesco de Campo Maior, como também do figurado. Foi um convite que aceitámos de bom grado e lá estaremos para esse grande momento conhecimento, não só de Campo Maior, mas de todo o país e da Europa, que é fantástico. São as ruas floridas e é um motivo de grande orgulho para Estremoz ter também lá o seu figurado numa das ruas do evento. Portanto, agradecer às festas de Campo Maior, ao município e também àqueles que durante meses a fio, não é, preparam aquele lindo evento, não é, que dignifica qualquer país deste mundo.
4: As festas do povo de Campo Maior são consideradas uma das mais notáveis manifestações culturais e populares de Portugal, atraindo milhares de visitantes nacionais e estrangeiros. A participação do figurado de Barro de Estremoz acrescenta uma nova dimensão ao evento, reunindo dois patrimónios que projetam o Alentejo além fronteiras e evidenciam a riqueza das tradições da região. O município de Montemor-o-Novo está a reforçar a promoção ambiental através da adesão ao projeto Ding Dong, um programa de recolha porta a porta de eletrodomésticos usados e resíduos elétricos e eletrónicos totalmente gratuito para o município. A iniciativa é desenvolvida em articulação com a empresa intermunicipal GESAM e com a entidade gestora nacional, a ERP Portugal, abrangendo vários municípios do Alentejo Central, referiu Carlos Pinto de Sá, o presidente da Câmara Municipal de Montemor-o-Novo.
5: O município de Montemor-o-Novo e praticamente todos os municípios do antigo distrito de Évora, que agora é hábito de chamar Alentejo Central, que são, ao todo são 14, mas destes 14, 12 participam numa empresa intermunicipal, que é a GESAMB, cujo objetivo fundamental é recolher o lixo que pode ser reciclado e depois dar-lhe o tratamento adequado. É uma empresa que tem já há muitos anos, tenho a necessidade de ter estado na origem da empresa e é uma empresa que tem dado um contributo de decisivo para a melhoria das condições ambientais no nosso distrito e também aqui no nosso concelho. Muito há por fazer, naturalmente, e infelizmente temos que verificar que em algumas situações a reciclagem tem vindo a diminuir. Nós queremos que aumente e em alguns casos tem diminuído. Tem havido comportamentos que não se preocupam muito com a reciclagem. Ela é fundamental.
4: Presidente da Câmara Municipal de Montemor-o-Novo, Carlos Pinto Sá, destaca a importância do projeto para o concelho e para a proteção ambiental.
5: Este programa é um programa muito dirigido aos equipamentos elétricos e eletrónicos e também, de alguma maneira, a baterias, no sentido de promover a reciclagem destes resíduos e, neste caso, aquilo que pretende é uma recolha porta a porta. Portanto, a GESAMB fez um acordo com a ERP. A ERP Portugal é uma entidade gestora a nível nacional destes resíduos que eu acabei de referir, elétricos, eletrónicos e de baterias, e está a lançar um programa, o tal Ding Dong, que pretende garantir um serviço de recolha porta a porta destes resíduos, desde que tenha em casa alguns resíduos destes, contacte-nos no sentido de podermos reciclar. Isto, nós iremos à sua casa recolher estes resíduos e garantir que eles terão um tratamento adequado.
4: Carlos Pinto Sá reforça que o objetivo passa por garantir o correto encaminhamento destes resíduos.
5: Este projeto não é um projeto apenas de Montemor-o-Novo e da GESAMB, é um projeto de 10 municípios do Alentejo Central e, portanto, é um projeto que eu considero de grande importância porque permitirá, espero, que com a colaboração de todos, os resíduos elétricos e eletrónicos e as baterias possam ter uma reciclagem adequada e não virem a afetar o ambiente.
4: No âmbito do projeto, os municípios podem agendar gratuitamente a recolha dos equipamentos diretamente em casa, através do contacto telefónico.
5: Há um número de telefone que eu aproveito para divulgar, que é 820-88-89, ou, naturalmente, podem contactar o município diretamente e pedir para se agendar a recolha. Mas este número é gratuito, é cómodo, e, portanto, se ligar a este número, repito, 820-88-89. Iremos à sua casa recolher os resíduos. A recolha também é gratuita, portanto não há qualquer custo para quem entregar estes resíduos, que é também um incentivo para que possamos ajudar a melhorar o ambiente.
4: A Câmara Municipal de Montemor-o-Novo destaca ainda que este serviço pretende facilitar a participação da população na reciclagem e contribuir para a melhoria do desenvolvimento ambiental do concelho de Montemor-o-Novo. Quanto à previsão do tempo, vamos ter céu pouco nublado, vento fraco a moderado, pequena subida da temperatura máxima, Elvas com uma máxima de 35, Campo Maior com uma máxima de 34, Porto Alegre 32, Évora e Beja vão-se ficar pela máxima nos 33 graus nesta quarta-feira. Quanto a mínimas, Elvas e Campo Maior vão ter 17 de mínima, Porto Alegre 16 de mínima, Évora e Beja com uma mínima de 15 graus.
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10: Mais uma vez, muito boa tarde. O Ministro da Educação, Fernando Alexandre, diz que 99% das respostas estão corrigidas e que o processo está a correr com normalidade. Segundo Fernando Alexandre, antes de entrar para um encontro sobre a ciência que começou hoje em Lisboa, explicou que é preciso identificar as provas que não estão a ser corrigidas, porque há professores que podem ter atestado médico. A prova que teve mais problemas foi a de português, confessou, ainda por ser a mais difícil de corrigir. Houve professores que tiveram de corrigir a mesma prova 3 vezes. Mas o ministro considera que essas dificuldades demonstram o esforço dos professores e o comprometimento do Ministério.
11: 99% das respostas corrigidas, o processo está a decorrer com normalidade. Obviamente, quando chegamos à fase final, é preciso identificar as provas que não estão a ser corrigidas, porque há professores que podem, por exemplo, ter metido um atestado médico. Esse processo, obviamente, exige que essas provas sejam entregues a outro professor, mas eu penso que durante a manhã de hoje as provas estão quase todas fechadas, quase todas. Estamos a falar, eu estou a dizer, para todas 99. A prova que sofreu mais, tem tido mais dificuldades, foi a de português, porque é a prova mais difícil de corrigir. E deixo aqui um agradecimento muito especial, não apenas aos professores portugueses, mas a todos, porque nesta reta final, e porque houve de facto erros, houve professores que tiveram que corrigir a mesma prova 3 vezes, isso está identificado. Mas o que é que isso mostra? Isto mostra, por um lado, o esforço que está a ser pedido aos professores e que nós reconhecemos e que nós agradecemos, mas mostra, por outro lado, o comprometimento total que nós temos com o rigor da avaliação. Porque, ao contrário do que muitas vezes foi dito, nunca foi dito a nenhum professor: corrija uma prova que não está completa.
10: As palavras de Fernando Alexandre, o Ministro da Educação, depois do Ministério ter dado mais um dia para terminar o processo de correção das mais de 300 mil provas que deveria ter terminado na terça-feira. Fernando Alexandre diz que durante esta manhã as provas estariam quase todas fechadas. A Bienal Monsaraz Museu Aberto prossegue nesta quarta-feira. Hoje, depois das 16h30, na Casa dos Irmãos Aires Mateus, o coletivo Espacialistas partilham a experiência de mapear a Casa dos Arquitetos Aires Mateus em Monsaraz. Através de uma abordagem que cruza a arquitetura, a arte e performance, descobre-se como transformaram este espaço privado num laboratório de reflexão sobre a paisagem e a vivência do lugar. Às 18 horas, no Convento da Ourada, a investigadora e curadora Liliana Coutinho explora a possibilidade de se construir novas formas de vida coletiva, contrariando a aceleração e a rigidez do tempo presente. A reflexão é acompanhada por um concerto do acordeonista João Frade, num diálogo entre a palavra e a música. A partir das 19 horas haverão visitas guiadas ao Cromleque do Xarês, pelo arqueólogo António Valera, e às 19h30 haverá um concerto com Ana Santos, que convida Celina da Piedade. Com ponto de partida no Cromleque, Ana Santos apresenta o seu disco de estreia No Convento, uma viagem por paisagens sonoras do Sul, conduzida pela viola, campaniça, violinos e sintetizadores. A noite termina com o concerto de Cajó Soares, Sopros e Guitarradas, agendado para as 22 horas na Arena do Castelo. Ouvido pela Rádio Voz de Reguengos, o artista diz que esta oportunidade de atuar na Bienal é para si um privilégio.
12: Poder apresentar pela primeira vez o meu projeto Sopros e Guitarradas no nosso concelho de Reguengos de Monsaraz, neste caso na vila icónica de Monsaraz, que é um dos espaços mais bonitos do mundo, não só do Alentejo, mas para mim, eu sou suspeito também, porque eu sou realmente uma pessoa que adora a sua terra e portanto, Monsaraz é de facto um local indescritível. Para mim é um orgulho com muita responsabilidade que apresentarei aqui o meu projeto Sopros e Guitarradas pela primeira vez no nosso concelho e logo num evento que eu aprecio tanto como o Monsaraz Museu Aberto. Portanto, agradeço imenso ao Executivo Municipal e à organização pelo convite.
10: O reguenguense Cajó Soares joga em casa para um espetáculo que propõe uma fusão inesperada, dar ao saxofone o protagonismo na reinterpretação do fado, cruzando influências do jazz e da música tradicional. O artista transforma a arena num palco de inovação musical. Para tornar esta noite ainda mais especial, o concerto conta com a participação de 3 convidados de luxo que dão voz a esta abordagem contemporânea, ou seja, António Pinto Basto, Teresa Tapadas e Gustavo, tal como explica aqui Cajó Soares.
12: É um projeto, portanto, e um concerto que vai muito bem contra aquilo que foi o disco, o Sopros e Guitarradas. Vamos interpretar vários temas que estão no CD, portanto, no Sopros e Guitarradas. Vamos ter também esses tais convidados que vêm aqui a brilhantar e a trazer um valor acrescentado ao nosso espetáculo e torná-lo ainda melhor. Portanto, aqui, desde logo, o nosso diretor musical, o Gustavo, que é uma das vozes mais bonitas, para além de ser um exímio viola, é um fadista dos melhores da nova geração fadista. Temos a Teresa Tapadas, que é do Ribatejo, uma artista com uma carreira muito sólida, com uma voz lindíssima e com uma presença de palco também que é inconfundível e que já vem sendo conhecida um pouco por todo o país. E temos também o António Pinto Basto, que dispensa apresentações e que é de facto aqui um grande amigo também, que se juntou a este projeto, quer do disco, e também de vez em quando vai fazer algumas participações nos concertos. Portanto, estamos a preparar um projeto e um concerto que vai muito bem contra aquilo que é o disco, tem essa base, sopros e guitarradas, mas depois tem também aqui espaço para o repertório destes artistas que eu acabei de mencionar, com o objetivo de ser aqui um espetáculo dinâmico e que vá de encontro também às expectativas dos nossos conterrâneos e todos os visitantes do Monserrat Museu Aberto.
13: Espetáculo de Cajó Soares tem início às 22 horas. É a Bienal Monserrat Museu Aberto que continua em Monserrat até ao próximo domingo. E relembramos uma vez mais que a Câmara Municipal de Reguengos disponibiliza um serviço de autocarro gratuito entre Reguengos e Monserrat, facilitando o acesso do público à Bienal Monserrat. As partidas realizam-se diariamente às 21 horas, exceto no dia 18, em que a saída ocorre às 20h45. O ponto de encontro é o terminal rodoviário de Reguengos, sendo o regresso efetuado 30 minutos após o término dos espetáculos. Com esta iniciativa, o município de Reguengos pretende garantir condições de mobilidade seguras e acessíveis, promovendo a participação da comunidade e dos visitantes no programa cultural do festival. Está desaconselhado o banho na praia fluvial de Alqueva após a detecção de uma situação anómala durante a colheita de amostragem realizada pela equipa do LEVE da ARH Alentejo no âmbito das ações de monitorização das águas balneares interiores. Até novos resultados, o município de Portel pede a melhor compreensão a todos os banhistas, informando que se encontra hasteada a bandeira amarela, solicitando que sejam evitados os banhos e cumpridas as recomendações dos nadadores salvadores. A Junta de Freguesia de Mourão anuncia o Festival Gastronómico de Verão. Trata-se de um evento que celebra o melhor da gastronomia, dos produtos locais e da criatividade dos chefes. Durante os dias 24, 25 e 26 de julho, o público é convidado a mergulhar numa experiência única, onde os sabores tradicionais se encontram com propostas inovadoras, sempre com o verão como inspiração. Haverão degustações, show cookings, animação, música, artesanato e muitas surpresas preparadas para toda a família. Com o aumento inesperado da circulação rodoviária durante o período de férias, a GNR lançou um apelo aos condutores para que verifiquem o estado dos seus veículos antes de iniciarem viagem, dando especial atenção aos pneus, considerados um dos principais elementos de segurança ativa. Segundo os dados divulgados pela GNR, durante o ano de 2025 foram registadas 8.557 infrações relacionadas com pneumáticos. Já neste ano e até ao dia 15 de junho, as autoridades detectaram 4.187 infrações, números que demonstram que milhares de veículos continuam a circular nas estradas nacionais com pneus que não cumprem os requisitos legais. E o Comando Territorial de Beja, da GNR, através do Núcleo de Investigação Criminal de Almodóvar, deteve 11 pessoas por tráfico de estupefacientes nos concelhos de Castro Verde e Beja no dia de ontem. A operação resultou na detenção de 8 homens e 3 mulheres com idades entre os 20 e os 61 anos, após uma investigação que decorreu durante cerca de um ano e meio e que identificou uma rede criminosa dedicada à venda e à distribuição de estupefacientes na região. Foram cumpridos 9 mandados de detenção fora de flagrante delito e 12 mandados de busca, 9 domiciliárias e 3 não domiciliárias, que permitiram apreender 619 doses de heroína, 120 doses de AX, 35 doses de cannabis, 2 doses de metadona, 3 veículos, 4 armas de ar comprimido, 1 bastão extensível, 1 faca, gás pimenta, 6 balanças de precisão, 22 telemóveis, 2 cartões SIM, 3 computadores, 3 tablets, 2.048 € em numerário e diverso material de acondicionamento de estupefacientes. Os detidos foram constituídos arguidos, sendo que 10 deles são hoje presentes no Tribunal Judicial de Almodóvar para aplicação de medidas de coação. O Turismo de Portugal vai apoiar mais 10 projetos turísticos nas regiões do Norte, Sintra, Alentejo e Ribatejo, com 2,4 milhões de euros no âmbito do programa Crescer com o Turismo, subindo para 33 os contratos assinados. Estes contratos relativos aos novos 10 projetos foram assinados numa cerimónia que decorreu hoje nas instalações da Comissão de Coordenação e Desenvolvimento Regional do Centro, em Coimbra, presidida pelo Secretário de Estado do Turismo, Comércio e Serviços, Pedro Machado. E a Ministra do Ambiente e Energia, Maria da Graça Carvalho, anunciou investimento de 2,8 milhões de euros para o desassoreamento do rio Mira, que deverá estar concretizado até final de 2027. Em visita ao Conselho, no dia de ontem, a Ministra presidiu a assinatura do contrato-programa entre o município de Odemira e a Agência Portuguesa do Ambiente, que prevê a colaboração técnica para a intervenção de restauro ecológico do rio. A Ministra fez a subida de rio entre Vila Nova de Bilfontes e Odemira, acompanhada pelo Presidente da Câmara Municipal, numa visita técnica com o objetivo de observar diretamente o estado do curso de água e as ações planeadas para a sua valorização. Antes da assinatura do contrato de programa, a Ministra do Ambiente e da Energia liderou a reunião com as entidades que integram o Pacto do Mira para analisar o estado de execução do plano de ação para a valorização do rio.
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1: E no próximo dia 18 de julho acontece o primeiro passeio de motorizadas e motas em Falcoeiras. É a partir das 8h30 da manhã. Para se inscrever, atenção que condutor 25€, acompanhante 20€. Os contactos para se inscrever são os seguintes: o 964-431-221, 961-549-006, 967-910-102 ou ainda o 964-376-761. Inclui t-shirt, reforço da manhã e almoço. É, portanto, o primeiro passeio de motorizadas e motas em Falcoeiras, que vai acontecer no próximo dia 18 de julho, a partir das 8h30.
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1: Obrigado por estares aqui na tua.

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